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1: Pimpe Barcas, gostava de se ver daqui a uns tempos num CD do Sam the Kid, recriado num CD do Sam the Kid.
2: Acho que sim. Por um lado, queria dizer que ele tinha achado que podia fazer qualquer coisa com

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0: Bom dia, são agora 8:30.
1: O presidente da Câmara da Guarda diz que o município encontra-se a analisar alguns pontos da proposta orçamental do governo para 2027. Sérgio Costa revelou que já transmitiu a alguns membros do governo propostas de alteração com o objetivo de melhorar os apoios destinados à região, mas recusou divulgar pormenores. Defende, no entanto, que o orçamento do Estado não tem de cobrir a totalidade das necessidades, porque há outras vias de financiamento. Francisco de Pina vai dar nome a uma rua na Guarda. É uma homenagem ao padre nascido na cidade guardense no século XVI, em 1586. Francisco de Pina foi intérprete, missionário e padre jesuíta português, responsável pela criação da primeira escrita latinizada da língua vietnamita, na qual o alfabeto moderno é baseado. Uma delegação do Vietnã visitou a Guarda na semana passada e pediu que o nome de Francisco de Pina fosse atribuído a uma artéria da cidade. A praia fluvial da Ponte de Juncais, em Fornos de Algodres, vai ser requalificada num investimento de 250 mil euros. Uma intervenção a desenvolver em articulação com a Agência Portuguesa do Ambiente. Para o presidente da Câmara de Fornos, Alexandre Lote, este investimento é uma oportunidade para valorizar um espaço de excelência do concelho, melhorar a gestão dos caudais, reforçar a qualidade da água e garantir uma maior disponibilidade deste recurso.

0: Para esta quarta-feira, dia 14 de outubro, pode contar no interior do país com céu limpo ou pouco nublado e temperaturas sem grandes alterações. Máximas na Guarda de 24 graus, de 26 na Meda e de 27 na Covilhã e também Manteigas.
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1: Passamos agora para as notícias com a edição de Carlos Gomes.
2: O presidente da Câmara da Guarda diz que o município encontra-se a analisar e a detalhar alguns pontos da proposta orçamental do governo para 2027. Sérgio Costa revelou que já transmitiu a alguns membros do governo propostas de alteração com o objetivo de melhorar os apoios destinados à região, mas recusou divulgar pormenores.
3: Já analisámos algumas questões, ainda estamos a analisar algumas matérias, escalpelizar mais do Orçamento de Estado. Já demos a nossa opinião a alguns governantes sobre algumas possíveis alterações que lá podem ser plasmadas e esperemos que, de facto, algumas delas possam surgir para melhorar os apoios à região. Não vou citar nenhum exemplo, porque são matérias que foram faladas à porta fechada com alguns governantes. Não o devo fazer por este respeito institucional, porque está em discussão neste momento um Orçamento de Estado.
2: Sérgio Costa defende, no entanto, que o Orçamento do Estado não tem de cobrir a totalidade das necessidades, porque há outras vias de financiamento.
3: O Orçamento de Estado não tem que cobrir tudo, há outras formas de ele poder ser feito. Há um aumento de recursos para as autarquias, para as freguesias e outras medidas à margem do Orçamento de Estado podem surgir brevemente. Só a falar daquilo que eu referenciei no Conselho de Ministros, um bom punhado daquilo que eu falei, não vai ao Orçamento de Estado. Vai sim às empresas públicas com os protocolos que têm assinados e vai aos seus orçamentos. E outras coisas vão aos fundos comunitários.
2: O Presidente da Câmara da Guarda sobre o Orçamento do Estado para 2027. A praia fluvial da Ponte de Juncais, em Fornos de Algodres, vai ser requalificada num investimento de 250 mil euros. Uma intervenção a desenvolver em articulação com a Agência Portuguesa do Ambiente. Para o Presidente da Câmara de Fornos, Alexandre Lote, este investimento é uma oportunidade para valorizar um espaço de excelência do concelho, permitindo melhorar a gestão dos caudais, reforçar a qualidade da água e garantir uma maior disponibilidade deste recurso, assim como a atratividade da zona balnear.
4: Nós desde há muito que defendemos que aquela zona onde também temos a zona de captação está com um assoreamento muito grande e temos necessidade de compor sobretudo o pontão da Ponte Juncais. Nós temos muita dificuldade em controlar o caudal por duas razões. Temos muita areia que é preciso dragar e ao mesmo tempo temos de ter comportas que nos permitam fazer a regularização do caudal de modo a evitar que haja descargas aqui depois a nível do Conselho da Guarda. E, portanto, nós pretendemos melhorar a qualidade da água, dar melhores condições para quem usufruir da praia, mas também melhorar a qualidade para consumo humano, uma vez que temos a captação muito perto.
2: Alexandre Lote estima que a obra fique concluída até ao início do verão do próximo ano.
4: A nossa expectativa é que comecemos entre, não sabemos se ainda este ano ou durante o próximo ano, estamos em negociação com a IAPA para definir a tipologia da intervenção, que tem algumas características técnicas muito importantes, mas estamos em crer que até ao final do primeiro semestre do próximo ano, portanto, na abertura da próxima época balnear, a obra estará pronta.
2: A praia fluvial da Ponte de Juncais em Fornos de Algodres vai para obras num investimento de 250 mil euros, suportado pelo Fundo Ambiental, em articulação com a APA, Agência Portuguesa do Ambiente. Francisco de Pina vai dar nome a uma rua na Guarda. É uma homenagem ao padre nascido na cidade guardense, no século XVI. Francisco de Pina foi intérprete, missionário e padre jesuíta português, responsável pela criação da primeira escrita latinizada da língua vietnamita, na qual o alfabeto moderno do Vietnã é baseado. Uma delegação do Vietnã visitou a Guarda na semana passada e pediu que o nome de Francisco de Pina seja atribuído a uma artéria da cidade. Ora, em 1615, Francisco de Pina foi numa missão para a Cochinchina, atual Vietnã, onde se dedicou a aprender, investigar, traduzir e ensinar a língua daquela localidade. Sofia Pereira.
5: Để tri ân Francisco de Pina, không chỉ nhìn lại những gì đã bắt đầu hơn 4 thế kỷ trước, mà cùng nhau nghĩ về những gì Việt Nam và Bồ Đào Nha có thể xây dựng từ ngày hôm nay.
6: O trabalho deste guardense Francisco de Pina permitiu

0: essa verdade que hoje assumimos o compromisso de nunca mais voltar a esquecer. Em 2023, o professor Morgado deixou uma pergunta em público à sua cidade. Será demais pedir o nome de Francisco Pina a uma artéria da nossa cidade, a um espaço público da nossa cidade? E hoje respondemos que não é demais. É justo e é devido. E por isso, em nome do município da Guarda, e assumo este compromisso, que Francisco de Pina irá dar o seu nome a um lugar emblemático da nossa cidade, cujo processo já começou. Um povo inteiro guardou o seu nome durante 4 séculos. A cidade onde nasceu tem o dever de o inscrever nas suas pedras, na sua memória. O Vietnã escreve com as letras de Francisco de Pina e a Guarda vai escrever o nome de Francisco de Pina na sua cidade.
1: O professor de filosofia e antigo diretor do agrupamento de escolas Afonso de Albuquerque, António Morgado, foi um dos grandes impulsionadores das homenagens a Francisco de Pina e um importante elo de ligação entre os vietnamitas e os guardenses. E é quem explica o que fez Francisco de Pina.
2: Francisco de Pina, logo após a ordenação, vai para a missão da Cochinchina. Começa a encantar-se com a língua. Ele já tinha tido alguns conhecimentos da língua japonesa em Macau. Começa a ver a importância de aprender bem a língua local para poder pregar, para poder catequizar, para desempenhar as missões ou as funções normais da evangelização, e dá-se ao trabalho de começar a investigar a língua e ouvi-la bem, produzi-la, a entendê-la, começa a conversar com muitos jovens, por isso é que ele, em determinada altura, estava com a ideia de, ou apresentou a ideia aos superiores em Macau, fundarem uma casa nova num sítio onde se falava melhor a língua anamita, na altura era assim que se chamava, a língua anamita, e a partir daqui, mais ou menos desse sítio, que surge aquilo que podemos chamar uma escola de aprendizagem da língua. E é aqui, com um trabalho que já vinha um pouco atrás, lá nas suas notas, que começa aquilo que se chama a romanização da língua anamita, da língua local.
1: A escrita vietnamita é complexa e Francisco de Pina começou a descodificá-la e a traduzi-la, utilizando o alfabeto latino.
2: A língua local tinha uma escrita como o chinês, com caracteres ideográficos, nada tinha a ver com abecedário latino. E Francisco de Pina tem esta ideia, na sequência, aliás, do que outros já tinham feito no Japão, de começar a usar, para traduzir os tons e os sons daquela língua, o alfabeto latino, usando sinais diacríticos. Portanto, a gente olha para o atual língua vietnamita e vê aquelas letras romanas todas cheias daquilo que as pessoas julgam que são acentos. E às vezes a mesma letra, a mesma vogal, tem 2 ou 3 acentos, uns em cima, outros em baixo. Significa que essa letra tem tons diferentes conforme aquilo que lá está. Ou seja, esses sinais, os tais sinais diacríticos, são sinais lançados nas letras do alfabeto latino para dar os sons e os tons. Porque Francisco Pina viu bem que esta língua não era só de tons, era de sons, é musical. E, portanto, o mesmo A, uma coisa é dizer A e tem, o A tem um significado. Outra coisa é dizer A e este tem outro significado. Outro dizer é dizer A e tem um significado. E numa espécie de gramática que, a partir de Francisco de Pinas, foi construindo, aparecem lá precisamente o A simbolizado em 6 claves musicais. O mesmo A tinha sons diferentes, isto para ensinar quem viesse e os próprios outros missionários que viessem para aprender mais facilmente a língua latina.
1: Certo é que há cerca de um século, a escrita deixada por Francisco de Pina tornou-se oficial do Vietnã, daí a importância de Francisco de Pina para os vietnamitas.
2: E há um pouco mais de 100 anos, esta escrita assim romanizada tornou-se a língua oficial do Vietnã. É por isso que eles hoje estão muito agradecidos, porque facilita muito a comunicação e a escrita, porque os caracteres, que eram milhares de caracteres, só os muito entendidos, que tinham feito muitos estudos, é que dominavam a maior parte dos caracteres. A maior parte das pessoas, enfim, tinha um conhecimento muito, muito rudimentar disso. E esta romanização fez aquilo que hoje podemos chamar uma espécie de possibilidade de democratização

0: da alfabetização do próprio Vietnã. É isso que eles hoje reconhecem. Ora bem, é por isso que esta gente tem um carinho muito especial por Francisco de Pina. Um carinho muito especial. A gente ouve-lhes falar de Francisco de Pina e da Guarda. Hoje a Guarda no Vietnã é uma cidade conhecida.
1: Nasceu na Guarda em 1585, passou por Coimbra e rumou à Índia, onde concluiu os estudos em Macau. Foi em 1615, com 21 anos, que foi em missão para o Vietnã, onde se dedicou à língua vietnamita, investigou-a, traduziu-a com o alfabeto latino e ensinou os próprios vietnamitas. Certo é que a escrita deixada por Francisco de Pina há 400 anos é agora a escrita oficial do Vietnã.
2: Uma delegação vietnamita visitou a Guarda na semana passada e pediu que o nome de Francisco de Pina fosse atribuído a uma artéria da cidade. Sérgio Costa disse que o processo está em andamento para que Francisco de Pina tenha o nome gravado numa rua.
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0: Bom dia, são agora 9:30.
1: O presidente da Câmara da Guarda diz que o município encontra-se a analisar alguns pontos da proposta orçamental do governo para 2027. Sérgio Costa revelou que já transmitiu a alguns membros do governo propostas de alteração com o objetivo de melhorar os apoios destinados à região, mas recusou divulgar pormenores. Defende, no entanto, que o orçamento do Estado não tem de cobrir a totalidade das necessidades, porque há outras vias de financiamento. Francisco de Pina vai dar nome a uma rua na Guarda. É uma homenagem ao padre nascido na cidade guardense no século XVI, em 1586. Francisco de Pina foi intérprete, missionário e padre jesuíta português, responsável pela criação da primeira escrita latinizada da língua vietnamita, na qual o alfabeto moderno é baseado. Uma delegação do Vietnã visitou a Guarda na semana passada e pediu que o nome de Francisco de Pina fosse atribuído a uma artéria da cidade. A praia fluvial da Ponte de Juncais, em Fornos de Algodres, vai ser requalificada num investimento de 250 mil euros. Uma intervenção a desenvolver em articulação com a Agência Portuguesa do Ambiente. Para o presidente da Câmara de Fornos, Alexandre Lote,
0: passamos agora para as notícias com a edição de Carlos Gomes.
1: O presidente da Câmara da Guarda diz que o município encontra-se a analisar e a detalhar alguns pontos da proposta orçamental do governo para 2027. Sérgio Costa revelou que já transmitiu a alguns membros do governo propostas de alteração com o objetivo de melhorar os apoios destinados à região, mas recusou divulgar pormenores.
2: Já analisámos algumas questões, ainda estamos a analisar algumas matérias, descalculizar mais do Orçamento de Estado. Já demos a nossa opinião a alguns governantes sobre algumas possíveis alterações que lá podem ser plasmadas e esperemos que, de facto, algumas delas possam surgir para melhorar os apoios à região. Não vou citar nenhum exemplo, porque são matérias que foram faladas à porta fechada com alguns governantes. Não o devo fazer por este respeito institucional, porque está em discussão neste momento o Orçamento do Estado.
1: Sérgio Costa defende, no entanto, que o Orçamento do Estado não tem de cobrir a totalidade das necessidades, porque há outras vias de financiamento.
2: O Orçamento do Estado não tem que cobrir tudo, há outras formas de

0: Mais voltou à terra natal, mas agora a Guarda vai homenageá-lo, como explica Sérgio Costa, presidente da Câmara Municipal.
1: Sejamos verdadeiros, durante muito tempo, a Guarda nunca tinha dado a Francisco Pina o lugar que ele merecia, por falta do conhecimento. E foram os vietnamitas que nos lembraram de quem ele era verdadeiramente, e com este grande contributo do professor Morgado. Foi o Vietnã que primeiro nos estendeu a mão, reconheceu, não nos diminuiu, muito antes pelo contrário, agradece-nos. Porque é a partir dessa verdade que hoje assumimos o compromisso de nunca mais voltar a esquecer. Em 2023, o professor Morgado deixou uma pergunta em público à sua cidade. Será demais pedir o nome de Francisco Pina a uma artéria da nossa cidade, a um espaço público da nossa cidade? E hoje respondemos que não é demais. É justo e é devido. E por isso,

0: chinesa em Macau, começa a ver a importância de aprender bem a língua local para poder pregar, para poder catequizar, para desempenhar as missões ou as funções normais da evangelização, e dá-se ao trabalho de começar a investigar a língua e ouvi-la bem, traduzi-la, a entendê-la, começa a conversar com muitos jovens, por isso é que ele, em determinada altura, estava com a ideia de, ou apresentou a ideia aos superiores em Macau, fundarem uma casa nova num sítio onde se falava melhor a língua anamita, na altura era assim que se chamava, a língua anamita, e a partir daqui, mais ou menos desse sítio, que surge aquilo que podemos chamar uma escola de aprendizagem da língua. E é aqui, com um trabalho que já vinha um pouco de trás, lá nas suas notas, que começa aquilo que se chama a romanização da língua anamita, da língua local.
1: A escrita vietnamita é complexa e Francisco de Pina começou a descodificá-la e a traduzi-la, utilizando o alfabeto latino.
0: A língua local tinha uma escrita como
2: para
0: o chinês.
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0: Bom dia, são 11h58, menos uma hora nos Açores.
1: É uma fraude de 66 milhões de euros. A Polícia Judiciária afirma que é este o valor em que o Estado foi lesado num esquema que envolve a fuga ao pagamento de IMT na compra de imóveis. Além de outras buscas, a Judiciária e o Fisco estiveram também no Banco Angolano de Investimentos e no Banco Carregosa. Os pobres em Portugal são cada vez mais pobres durante muito tempo. A pobreza persistente cresceu de novo o ano passado. 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A IA vai afetar 40% dos empregos e os jovens vão ser os mais atingidos.
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0: Um outono quentinho, neste início de tarde. Estamos com temperaturas de 25 graus em Faro, 24 em Lisboa, 22 no Porto. Avançamos para o Jornal do Meio-Dia na TSF, edição de Paula Dias.
1: A Polícia Judiciária acredita que o Estado foi lesado em mais de 60 milhões de euros num esquema de fuga ao pagamento.

0: de IMT na compra de imóveis. Foram feitas buscas em Lisboa, no Porto e também em Setúbal e entre outros locais. Os investigadores da Judiciária e do Fisco estiveram no Banco Angolano de Investimentos e também no Banco Carregosa. Em causa estão crimes de burla tributária qualificada. Num comunicado esta manhã, a Judiciária explica como é que funcionava este esquema. Guilhermina Sousa.
1: O esquema passava por criar aquilo que a Judiciária designa por empresas de prateleira. São empresas criadas em série para comprar e vender imóveis, sem que, na realidade, exista qualquer atividade económica. Neste comunicado, a Polícia Judiciária explica melhor. Os suspeitos organizavam, entre eles, vendas sucessivas de imóveis por valores muito baixos, mas, na verdade, não havia nenhum dinheiro a circular. Com base nestas operações, o Fisco era obrigado a isentar estas empresas do IMT, o imposto municipal que se aplica à compra e venda de qualquer imóvel, como uma casa, um terreno, uma loja ou um escritório, por exemplo. Garantida a isenção de IMT, as empresas envolvidas eram depois vendidas a investidores portugueses e estrangeiros e finalmente utilizadas para adquirir outros imóveis, como carteiras de ativos de valores elevados, sem que o imposto devido fosse pago. Este esquema, agora descoberto, terá resultado em perdas de mais de 66 milhões de euros para o Estado entre 2017 e 2025. Foram feitas mais de 50 buscas em casas, empresas, bancos e escritórios de advogados em Lisboa, no Porto e em Setúbal. A Judiciária afirma que encontrou documentos com elevado valor de prova. A suspeita é de crime de burla tributária qualificada.
0: São as informações que a Judiciária adiantou esta manhã nesta investigação a crimes de burla tributária qualificada neste esquema de fuga ao pagamento de IMT na compra de imóveis. É teimosa a pobreza em Portugal. Quase uma em cada 10 pessoas no país vive em pobreza persistente. Um estudo da Nova SBE mostra que a pobreza de longa duração voltou a subir no ano passado, depois de uma década a cair. Dora Pires.
2: O estudo seguiu pessoas ao longo de 4 anos para avaliar precisamente a persistência da pobreza. Mostra que o número de pessoas pobres na altura em que é inquirida, em pelo menos 2 dos 3 anos anteriores, passou de 14% em 2015 para metade, 7% em 2024. No entanto, voltou a subir no ano passado para 9,5%. Um quarto da população portuguesa já esteve em risco de pobreza, pelo menos 1 ano, e quase uma em cada 14 pessoas esteve nessa situação nos 4 anos estudados, de 2022 a 2025. As mulheres continuam a ter mais dificuldades que os homens. A fase da vida é determinante e mudou no que toca a este indicador. A pobreza de longa duração entre crianças e jovens caiu para metade. Já entre os maiores de 65 anos subiu um pouco e ultrapassa agora os 10%. A principal carência que se prolonga no tempo é mesmo financeira. Um quarto da população não conseguiu pagar uma semana de férias fora de casa, mais de um quinto não conseguiu comprar móveis novos e outros tantos não tinham reservas para uma despesa inesperada. Quem vive mais tempo na pobreza também está menos satisfeito com a vida e não confia nas outras pessoas.
0: Uma das autoras deste estudo da Nova SBE é a economista Susana Peralta. Em declarações à TSF, ela afirma que o mais importante neste caso é distinguir entre pobreza duradoura e transitória. Vamos já escutar estas declarações de Susana Peralta.
3: Já nós sabemos que uma pessoa que, por um azar da vida, é pobre num ano e depois consegue recuperar o seu nível de vida normal, está numa situação muito diferente, não só do ponto de vista da sua relação com a economia e com o mercado de trabalho, como também das políticas públicas que devem fazer face a essa situação de pobreza transitória, do que pessoas que estão na pobreza no longo prazo, não é? Que ficam muitos anos em situação de pobreza. Agora, qual é que é aqui a limitação? É que nós em Portugal apenas temos dados para seguirmos a mesma pessoa, portanto isto realmente precisa de dados que sigam as pessoas ao longo do tempo para nós podermos observar, neste ano era pobre, no outro já não era, no fundo identificar estas situações na vida das pessoas, e de facto os únicos dados que nós temos para estudar este tipo de fenómenos em Portugal seguem as pessoas apenas ao longo de 4 anos, não é? Portanto são os dados do inquérito às condições de vida e rendimento, que seguem sempre cada pessoa durante 4 anos e depois a pessoa é substituída na amostra.
0: Sona Peralta considera que o ideal seria seguir cada pessoa mais tempo, mas mesmo assim percebe-se como é que esta pobreza persistente afeta tanto a vida das pessoas em tantos aspectos.
3: Mesmo nesta análise em 4 anos, 4 anos é muito tempo, pode deixar marcas na vida das pessoas, nós encontramos diferenças substanciais na satisfação das pessoas com a vida, no nível de confiança interpessoal. Portanto, mesmo num curto, neste horizonte que é relativamente curto, nós vemos que as pessoas que estão na pobreza de modo mais continuado têm de facto uma relação com os outros e com a sociedade mais precária, mais aleijada, se nós quisermos, do que aqueles que não estão numa situação de pobreza persistente.
0: O estudo indica que as pessoas pobres há mais tempo são as principais beneficiárias dos apoios do Estado, mas também indica que essa ajuda não é muitas vezes suficiente para as retirar da pobreza.
3: Isso também quer dizer que há um trabalho grande a fazer ao nível do desenho das políticas de apoios sociais para permitir que estas pessoas tenham situações mais transitórias na pobreza, porque de facto aquilo que nós, o melhor que nós podemos ter são situações em que a pobreza é transitória, em que a pessoa cai na pobreza e depois há um conjunto de políticas públicas que consegue tirá-la de lá. Se 2/3 dos pobres são pobres persistentes, quer dizer que as políticas públicas, apesar de serem mais dirigidas aos pobres, conseguem resolver esse problema. E isso é um desafio grande, como é evidente.
0: Sona Peralta, economista, uma das autoras do estudo da nova SBE sobre a pobreza persistente em Portugal, voltou a aumentar no ano passado, depois de uma década em queda. É uma discussão que dá polémica e que está a ser feita, os benefícios ou não da inteligência artificial, em concreto no mundo do trabalho. O Fundo Monetário Internacional alertou que a inteligência artificial pode afetar cerca de 40% dos empregos, prejudicando sobretudo os mais jovens, ao mesmo tempo que o Banco Mundial defende que a inteligência artificial pode vir a criar mais oportunidades de trabalho nos países em desenvolvimento. Esta manhã, na discussão no Fórum da TSF e do lado dos patrões, o presidente da CIP, Armindo Monteiro, destacou os benefícios da inteligência artificial, reconhecendo, no entanto, que também tem desvantagens.
4: A primeira é que ela não é rigorosa e a segunda não é neutra. Em relação a não ser neutra, é porque naturalmente foi alicerçada em algoritmos, em base de dados que utilizaram, em algoritmos que utilizaram base de dados, e essas bases de dados não são ascéticas, ou seja, não são despejadas dos preconceitos dos próprios que construíram os algoritmos e dos próprios que deram as informações. E, portanto, nós não podemos pôr-lhe este caráter de neutralidade como se efetivamente fosse algo um bocadinho tipo um oráculo que é inquestionável. A segunda é em relação ao rigor. O rigor também deixa a desejar em relação a dados que ainda são de dimensão reduzida ou que não acentuam tendências alternativas ou tendências de futuro.
0: Do lado dos trabalhadores, Rogério Silva, da Comissão Executiva da CGTP, deu nota de uma proposta da Central Sindical.
5: Nós temos a proposta de criar uma contribuição complementar, para além daquelas que já existem, sobre o valor acrescentado líquido. Ora, empresas altamente automatizadas, que utilizam plataformas digitais, geram milhões e milhões de lucros, não é? Com menos trabalhadores, temos aqui o exemplo das Ubers da nossa vida e outras empresas, têm que ser chamadas a contribuir para a segurança social. O valor acrescentado líquido é um critério, é um objetivo que pode e deve ser utilizado nesse sentido. Diria, em suma, mais inteligência artificial gerará mais produtividade e ela deve traduzir mais salários, menos tempo de trabalho, mais direitos e mais contribuições para a segurança social.
0: Também no Fórum, Carvalho da Silva, coordenador do Laboratório Colaborativo para o Trabalho, Emprego e Proteção Social, reconheceu que a inteligência artificial oferece um mundo de oportunidades, mas alertou para a necessidade de tomar precauções.
6: É uma imensidão de oportunidades, não é uma oportunidade, é uma imensidão de oportunidades. Agora, o que nós não podemos é deixar que tudo isto esteja na mão de meia dúzia e todas elas

0: têm ligações profundas aos setores militares. Né? Se nós tivermos isto em conta, que é, está entregue a meia dúzia e sem controle nenhum, nós temos um panorama do que é a complexidade e o perigo que estamos a viver e, portanto, da necessidade imperiosa de regulação, mas também e, acima de tudo, da necessidade imperiosa de colocar os cidadãos por todo o mundo a discutirem estas coisas, a percepcionarem estas coisas e a não deixarem que estas extraordinárias conquistas dos seres humanos, não deixar que eles sejam utilizados contra os próprios seres humanos. Isto seria a destruição. O caminho que está a ser seguido, se não tiver travões, pode levar e pode mesmo levar à negação da sociedade e a catástrofes.
1: É um mundo que precisa de ser regulado. Arlindo Oliveira, professor no Instituto Superior Técnico, tem dúvidas de que os Estados Unidos e a China sigam a União Europeia nesta regulação necessária da inteligência artificial, apesar de reconhecer que vai ser difícil. O professor Arlindo Oliveira acredita que será possível regular a inteligência artificial?
2: Com certeza é possível regular a inteligência artificial. E já há regulamentos, e a Europa desse ponto de vista está essencialmente à frente, com o seu regulamento de inteligência artificial e outra regulamentação. É mais difícil do que noutras áreas por causa da velocidade a que a área evolui. Mas parece-me que não só é possível, como havemos de conseguir, e em muitos casos havemos de conseguir regular as aplicações da inteligência artificial, tal como regulamos as aplicações da química e da biologia e da física. Se outros países e outros blocos, como os Estados Unidos e a China, vão também prosseguir em caminhos semelhantes, é uma questão interessante. Os Estados Unidos, neste momento, não têm a regulação ao nível federal, mas têm muita regulação ao nível estadual, os diferentes estados, enfim, equivalente a países na Europa, têm regulações independentes. A China tem alguma regulação a nível nacional. E, portanto, eu acho que é possível regulamentar.
1: Já no entender do filósofo José Gil, há desenvolvimentos muito preocupantes no que respeita ao avanço da inteligência artificial. Ele defendeu no fórum que o mundo ainda não despertou o suficiente para os perigos que a nova tecnologia pode trazer.
3: Estamos a refletir pouco e estamos a fazer pouco. Repare, a Anthropic acaba ontem de anunciar que chegou a um ponto de desenvolvimento da inteligência artificial que já não é capaz de controlar o facto da inteligência artificial sair da programação inicial feita pelos homens. Quer dizer, escapa já. O controle já escapa. Isto é gravíssimo. Porque é que não se para, não se abranda? Não se abranda porque há um sistema de concorrência capitalista que rege todas essas empresas de inteligência artificial, que faz com que eles não possam parar e não queiram parar.
1: É preciso refletir muito mais e também fazer muito mais em relação à inteligência artificial, que pode escapar ao controlo dos humanos, alerta de José Gil, o filósofo ouvido esta manhã no fórum da TSF. A Associação Ambientalista Zero critica a forma como tem sido feita a gestão dos resíduos, dos equipamentos elétricos e eletrónicos e, nesse sentido, faz reparos ao Ministério do Ambiente e à Agência Portuguesa do Ambiente. Dados da APA indicam que, em 2024, Portugal apenas recolheu e tratou 32% destes resíduos, muito abaixo das metas da União Europeia. Rui Berkmeier, de Zero, ouvido pela TSF, denuncia responsabilidades do Estado que deixam o país nesta situação.
4: Recentemente, e as metas comunitárias são 65% de recolha, o próprio Ministério do Ambiente, quando renovou as licenças das entidades gestoras, alterou a meta das suas licenças. A meta era 65% e o Ministério do Ambiente reduziu para 40%. Ou seja, quem está responsabilizado por ajudar o país a cumprir as metas, são essas entidades gestoras, o Eletrão e a ERP, viram as suas metas extremamente reduzidas. E, portanto, Portugal, como é óbvio, não cumpre a meta comunitária, porque o sistema foi assumido pelo Estado que não era para cumprir.
1: Além disso, o Rui Berkmeier sublinha que a taxa de gestão de resíduos é baixa, torna mais benéfico não cumprir as metas.
4: A legislação diz que, por cada tonelada de incumprimento da sua meta, as entidades gestoras têm de pagar ao Estado uma taxa de gestão de resíduos que corresponde ao valor que essas entidades pouparam por não gerir, por não

0: tratar devidamente ou não recolher essa tonelada de resíduos. E esse valor é, pelo cálculo, vendo os orçamentos das entidades gestoras, esse valor são 290 euros. E, portanto, estava-se à espera que, pelo incumprimento, o Ministério do Ambiente fixasse para as entidades gestoras uma taxa de gestão de resíduos de 290 euros. Ora, para este ano, aliás, para 2025, fixou 40 euros. O que quer dizer que é a mesma coisa que nós passámos na ponte 25 de Abril, não pagámos a portagem, que são 2 euros e tal, e pagámos uma multa de 10 cêntimos. Vale a pena não cumprir, vale a pena pagar a multa.
1: E neste caso o ambientalista da Zero identifica um responsável.
0: Há para ter uma responsabilidade acrescida, sempre autorizou modelos económicos muito abaixo do necessário. Por exemplo, em 1924, as entidades gestoras necessitavam de 40 milhões de euros para cumprirem a sua meta. E a APA autorizou um sistema a funcionar com metade da verba, ou seja, com 20 milhões de euros. O resultado foi recolhido metade da meta, como era natural.
1: Os ambientalistas da Zero destacam ainda que Portugal vai ter de pagar centenas de milhões de euros à União Europeia pelas toneladas de resíduos dos equipamentos elétricos e eletrónicos que não foram bem geridos.
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0: Bom dia, agora meio-dia e meia.
1: O presidente da Câmara da Guarda diz que o município encontra-se a analisar alguns pontos da proposta orçamental do governo para 2027. Sérgio Costa revelou que já transmitiu a alguns membros do governo propostas de alteração com o objetivo de melhorar os apoios destinados à região, mas recusou divulgar pormenores. Defende, no entanto, que o orçamento do Estado não tem de cobrir a totalidade das necessidades, porque há outras vias de financiamento. Francisco de Pina vai dar nome a uma rua na Guarda. É uma homenagem ao padre nascido na cidade guardense no século XVI, em 1586. Francisco de Pina foi intérprete, missionário e padre jesuíta.

Poeta português, responsável pela criação da primeira escrita latinizada da língua vietnamita, na qual o alfabeto moderno é baseado. Uma delegação do Vietnã visitou a Guarda na semana passada e pediu que o nome de Francisco de Pina fosse atribuído a uma artéria da cidade. A praia fluvial da Ponte de Juncais, em Fornos de Algodres, vai ser requalificada num investimento de 250 mil euros. Uma intervenção a desenvolver em articulação com a Agência Portuguesa do Ambiente. Para o presidente da Câmara de Fornos, Alexandre Lote, este investimento é uma oportunidade para valorizar um espaço de excelência do concelho, melhorar a gestão dos caudais, reforçar a qualidade da água e garantir uma maior disponibilidade deste recurso.

0: Para esta quarta-feira, dia 14 de outubro, pode contar no interior do país com céu limpo ou pouco nublado e temperaturas sem grandes alterações. Máximas na Guarda de 24 graus, de 26 na Meda e de 27 na Covilhã e também Manteigas.
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0: Passamos agora para as notícias com a edição de Carlos Gomes.
3: O presidente da Câmara da Guarda diz que o município encontra-se a analisar e a detalhar alguns pontos da proposta orçamental do governo para 2027. Sérgio Costa revelou que já transmitiu a alguns membros do governo propostas de alteração com o objetivo de melhorar os apoios destinados à região, mas recusou divulgar pormenores.
4: Já analisámos algumas questões, ainda estamos a analisar algumas matérias, descalculizar mais do Orçamento de Estado. Já demos a nossa opinião a alguns governantes sobre algumas possíveis alterações que lá podem ser plasmadas e esperemos que, de facto, algumas delas possam surgir para melhorar os apoios à região. Não vou citar nenhum exemplo, porque são matérias que foram faladas à porta fechada com alguns governantes. Não o devo fazer por este respeito institucional, porque está em discussão neste momento o Orçamento do Estado.
3: Sérgio Costa defende, no entanto, que o Orçamento do Estado não tem de cobrir a totalidade das necessidades, porque há outras vias de financiamento.
4: O Orçamento de Estado não tem que cobrir tudo, há outras formas de ele poder ser feito. Há um aumento de recursos para as autarquias, para as freguesias e outras medidas à margem do Orçamento de Estado podem surgir brevemente. Só a falar daquilo que eu referenciei no Conselho de Ministros, um bom punhado daquilo que eu falei, não vai ao Orçamento de Estado. Vai sim às empresas públicas com os protocolos que têm a e vai aos seus orçamentos. E outras coisas vão aos fundos comunitários.
3: O presidente da Câmara da Guarda sobre o Orçamento do Estado para 2027. A praia fluvial da Ponte de Juncais, em Fornos de Algodres, vai ser requalificada num investimento de 250 mil euros. Uma intervenção a desenvolver em articulação com a Agência Portuguesa do Ambiente. Para o presidente da Câmara de Fornos, Alexandre Lote, este investimento é uma oportunidade para valorizar um espaço de excelência do concelho, permitindo melhorar a gestão dos caudais, reforçar a qualidade da água e garantir uma maior disponibilidade de

0: deste recurso, assim como a atratividade da zona balnear.
1: Nós desde há muito que defendemos que aquela zona onde também temos a zona de captação está com um assoreamento muito grande e temos necessidade de compor sobretudo o pontão da Ponte Juncais. Nós temos muita dificuldade em controlar o caudal por duas razões. Temos muita areia que é preciso dragar e ao mesmo tempo temos de ter comportas que nos permitam fazer a regularização do caudal de modo a evitar que haja descargas aqui depois a nível do Conselho da Guarda. E, portanto, nós pretendemos melhorar a qualidade da água, dar melhores condições para quem usufrui da praia, mas também melhorar a qualidade para consumo humano, uma vez que temos a captação muito perto.
0: Alexandre Lote estima que a obra fique concluída até ao início do verão do próximo ano.
1: A nossa expectativa é que comecemos entre, não sabemos se ainda este ano ou durante o próximo ano, estamos em negociação com a IAPA para definir a tipologia da intervenção, que tem algumas características técnicas muito importantes, mas estamos em crer que até ao final do primeiro semestre do próximo ano, portanto, na abertura da próxima época balnear, a obra estará pronta.
0: A praia fluvial da Ponte de Juncais em Fornos de Algodres vai para obras num investimento de 250 mil euros, suportado pelo Fundo Ambiental, em articulação com a APA, Agência Portuguesa do Ambiente. Francisco de Pina vai dar nome a uma rua na Guarda. É uma homenagem ao padre nascido na cidade guardense, no século XVI. Francisco de Pina foi intérprete, missionário e padre jesuíta português, responsável pela criação da primeira escrita latinizada da língua vietnamita, na qual o alfabeto moderno do Vietnã é baseado. Uma delegação do Vietnã visitou a Guarda na semana passada e pediu que o nome de Francisco de Pina seja atribuído a uma artéria da cidade. Ora, em 1615, Francisco de Pina foi numa missão para a Cochinchina, atual Vietnã, onde se dedicou a aprender, investigar, traduzir e ensinar a língua daquela localidade. Sofia Pereira.
2: Để tri ân Francisco de Pina, không chỉ nhìn lại những gì đã bắt đầu hơn 4 thế kỷ trước, mà cùng nhau nghĩ về những gì Việt Nam và Bồ Đào Nha có thể xây dựng từ ngày hôm nay.
3: O trabalho deste guardense, Francisco de Pina, permitiu que os próprios vietnamitas começassem a aprender e a ensinar a própria escrita vietnamita. Ora, Francisco de Pina foi para o Vietnã, para a província de Gia Lai, e nunca mais voltou à terra natal, mas agora a Guarda vai homenageá-lo, como explica Sérgio Costa, presidente da Câmara Municipal.
4: Sejamos verdadeiros, durante muito tempo, a Guarda nunca tinha dado a Francisco de Pina o lugar que ele merecia, por falta do conhecimento. E foram os vietnamitas que nos lembraram de quem ele era verdadeiramente e com este grande contributo do professor Morgado. Foi o Vietnã que primeiro nos estendeu a mão, reconheceu-o, não nos diminuiu. Muito antes, pelo contrário, agradece-nos. Porque é a partir dessa verdade que hoje assumimos o compromisso de nunca mais voltar a esquecer. Em 2023, o professor Morgado deixou uma pergunta em público à sua cidade. Será demais pedir o nome de Francisco Pina a uma artéria da nossa cidade, a um espaço público da nossa cidade? E hoje respondemos que não é demais, é justo e é devido. E por isso, em nome do município da Guarda, e assumo este compromisso, que Francisco de Pina irá dar o seu nome a um lugar emblemático da nossa cidade, cujo processo já começou. Um povo inteiro guardou o seu nome durante 4 séculos. A cidade onde nasceu tem o dever de o inscrever nas suas pedras, na sua memória. O Vietnã escreve com as letras de Francisco de Pina, e a Guarda vai escrever o nome Francisco de Pina na sua cidade.
3: O professor de filosofia e antigo diretor do agrupamento de escolas Afonso de Albuquerque, António Morgado, foi um dos grandes impulsionadores das homenagens a Francisco de Pina e um importante elo de ligação entre os vietnamitas e os guardenses. E é quem explica o que fez Francisco de Pina.
5: Francisco de Pina, logo após a ordenação, vai para a missão da Cochinchina. Começa a encantar-se com a língua. Ele já tinha tido alguns conhecimentos da língua japonesa em Macau. Começa a ver a importância de aprender bem a língua local para poder pregar, para poder catequizar, para desempenhar as missões ou as funções normais da evangelização, e dá-se ao trabalho de começar a investigar a língua e ouvi-la bem, traduzi-la, a entendê-la, começa a conversar com muitos jovens.

0: e Francisco de Pina começou a descodificá-la e a traduzi-la, utilizando o alfabeto latino.
1: A língua local tinha uma escrita como o chinês, com caracteres ideográficos, nada tinha a ver com abecedário latino. E o Francisco de Pina tem esta ideia, na sequência, aliás, do que outros já tinham feito no Japão, de começar a usar, para traduzir os tons e os sons daquela língua, o alfabeto latino, usando sinais diacríticos. Portanto, a gente olha para o atual língua vietnamita e vê aquelas letras romanas todas cheias daquilo que as pessoas julgam que são acentos. E às vezes a mesma letra, a mesma vogal, tem dois ou três acentos, uns em cima, outros em baixo. Significa que essa letra tem tons diferentes conforme aquilo que lá está. Ou seja, esses sinais, os tais sinais diacríticos, são sinais lançados nas letras do alfabeto latino para dar os sons e os tons. Porque Francisco Pina viu bem que esta língua não era só de tons, era de sons, é musical. E, portanto, o mesmo A, uma coisa é dizer A, e tem o A tem um significado. Outra coisa é dizer A, e este tem outro significado. Outro dizer é dizer A, e tem um significado. E numa espécie de gramática que, a partir de Francisco de Pinas foi construindo, aparecem lá, precisamente, o A, simbolizado em seis claves musicais. O mesmo A tinha sons diferentes, isto para ensinar quem viesse e os próprios outros missionários que viessem para aprender mais facilmente a língua latina.
0: Certo é que há cerca de um século a escrita deixada por Francisco de Pina tornou-se oficial do Vietnã, daí a importância de Francisco de Pina para os vietnamitas.
1: E há um pouco mais de 100 anos esta escrita assim romanizada tornou-se a língua oficial do Vietnã. É por isso que eles hoje estão muito agradecidos, porque facilita muito a comunicação e a escrita, porque os caracteres, que eram milhares de caracteres, só os muito entendidos, que tinham feito muitos estudos, é que dominavam a maior parte dos caracteres. A maior parte das pessoas, enfim, tinha um conhecimento muito, muito rudimentar disso. E esta romanização fez aquilo que hoje podemos chamar uma espécie de possibilidade de democratização, de alfabetização do próprio Vietnã. É isto que eles hoje reconhecem. Ora bem, é por isso que esta gente tem um carinho muito especial por Francisco de Pina. Um carinho muito especial. A gente ouve-lhes falar de Francisco de Pina e da Guarda. Hoje a Guarda no Vietnã é uma cidade conhecida.
0: Nasceu na Guarda em 1585, passou por Coimbra e rumou à Índia, onde concluiu os estudos em Macau. Foi em 1615, com 21 anos, que foi em missão para o Vietnã, onde se dedicou à língua vietnamita, investigou-a, traduziu-a com o alfabeto latino e ensinou os próprios vietnamitas. Certo é que a escrita deixada por Francisco de Pina há 400 anos é agora a escrita oficial do Vietnã.
2: Uma delegação vietnamita visitou a Guarda na semana passada e pediu que o nome de Francisco de Pina fosse atribuído a uma artéria da cidade. Sérgio Costa disse que o processo está em andamento para que Francisco de Pina tenha o nome gravado numa rua.
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0: Guarda. Vamos agora para o Jornal das Três com edição de Carlos Gomes.
1: O Presidente da Câmara da Guarda diz que o município encontra-se a analisar e a detalhar alguns pontos da proposta orçamental do Governo para 2027. Sérgio Costa revelou que já transmitiu a alguns membros do Governo propostas de alteração com o objetivo de melhorar os apoios destinados à região, mas recusou divulgar pormenores.
2: Já analisámos algumas questões, ainda estamos a analisar algumas matérias, descalculizar mais o Orçamento de Estado. Já demos a nossa opinião a alguns governantes sobre algumas possíveis alterações que lá podem ser plasmadas e esperemos que, de facto, algumas delas possam surgir para melhorar os apoios à região. Não vou citar nenhum exemplo, porque são matérias que foram faladas.
1: Conselho, permitindo melhorar a gestão dos caudais, reforçar a qualidade da água e garantir uma maior disponibilidade deste recurso, assim como a atratividade da zona balnear.
3: Nós desde há muito que defendemos que aquela zona onde também temos a zona de captação está com um assoreamento muito grande e temos necessidade de compor sobretudo o pontão da Ponte Juncais. Nós temos muita dificuldade em controlar o caudal por duas razões. Temos muita areia que é preciso dragar e ao mesmo tempo temos que ter comportas que nos permitam fazer a regularização do caudal de modo a evitar que haja descargas aqui depois a nível do Conselho da Guarda. E, portanto, nós pretendemos melhorar a qualidade da água, dar melhores condições para quem usufrui da praia, mas também melhorar a qualidade para consumo humano, uma vez que temos a captação muito perto.
1: Alexandre Lote estima que a obra fique concluída até ao início do verão do próximo ano.
3: A nossa expectativa é que comecemos entre, não sabemos se ainda este ano ou durante o próximo ano. Estamos em negociação com a IAPA para definir a tipologia da intervenção, que tem algumas características técnicas muito importantes, mas estamos em crer que até ao final do primeiro semestre do próximo ano, portanto, na abertura da próxima época balnear, a obra estará pronta.
1: A praia fluvial da Ponte de Juncais em Fornos de Algodres vai para obras num investimento de 250 mil euros, suportado pelo Fundo Ambiental, em articulação com a APA, Agência Portuguesa do Ambiente. Francisco de Pina vai dar nome a uma rua na Guarda. É uma homenagem ao padre nascido na cidade guardense, no século XVI. Francisco de Pina foi intérprete, missionário e padre jesuíta português, responsável pela criação da primeira escrita latinizada da língua vietnamita, na qual o alfabeto moderno do Vietnã é baseado. Uma delegação do Vietnã visitou a Guarda na semana passada e pediu que o nome de Francisco de Pina seja atribuído a uma artéria da cidade. Ora, em 1615, Francisco de Pina foi numa missão para a Cochinchina, atual Vietnã, onde se dedicou a aprender, investigar, traduzir e ensinar a língua daquela localidade. Sofia Pereira.
4: Để tri ân Francisco de Pina, không chỉ nhìn lại những gì đã bắt đầu hơn 4 thế kỷ trước, mà cùng nhau nghĩ về những gì Việt Nam và Bồ Đào Nha có thể xây dựng từ ngày hôm nay.
5: O trabalho deste guardense, Francisco de Pina, permitiu que os próprios vietnamitas começassem a aprender e a ensinar a própria escrita vietnamita. Ora, Francisco de Pina foi para o Vietnã, para a província de Gia Lai, e nunca mais voltou à terra natal, mas agora a Guarda vai homenageá-lo, como explica Sérgio Costa, presidente da Câmara Municipal.
6: Sejamos verdadeiros, durante muito tempo, a Guarda nunca tinha dado a Francisco de Pina o lugar que ele merecia, por falta do conhecimento. E foram os vietnamitas que nos lembraram de quem ele era verdadeiramente, e com este grande contributo do professor Morgado. Foi o Vietnã que primeiro nos estendeu a mão, reconheceu, não nos diminuiu. Muito antes, pelo contrário, agradece-nos. Porque é a partir dessa verdade que hoje assumimos o compromisso de nunca mais voltar a esquecer. Em 2023, o professor Morgado deixou uma pergunta em público à sua cidade. Será demais pedir o nome de Francisco Pina a uma artéria da nossa cidade, a um espaço público da nossa cidade? E hoje respondemos que não é demais. É justo e é devido. E por isso, em nome do município da Guarda, e assumo este compromisso, que Francisco de Pina irá dar o seu nome a um lugar emblemático da nossa cidade, cujo processo já começou. Um povo inteiro guardou o seu nome durante 4 séculos. A cidade onde nasceu tem o dever de o inscrever nas suas pedras.

0: na sua memória. O Vietnã escreve com as letras de Francisco de Pina e a Guarda vai escrever o nome Francisco de Pina na sua cidade.
1: O professor de filosofia e antigo diretor do agrupamento de escolas Afonso de Albuquerque, António Morgado, foi um dos grandes impulsionadores das homenagens a Francisco de Pina e um importante elo de ligação entre os vietnamitas e os guardenses. E é quem explica o que fez Francisco de Pina.
2: Francisco de Pina, logo após a ordenação, vai para a missão da língua anamita, da língua local.
1: A escrita vietnamita é complexa e Francisco de Pina começou a descodificá-la e a traduzi-la utilizando o alfabeto latino.
2: A língua local tinha uma escrita como o chinês, com caracteres ideográficos, nada tinha a ver com abecedário latino. E o Francisco de Pina tem esta ideia, na sequência, aliás, do que outros já tinham feito no Japão, de começar a usar, para traduzir os tons e os sons daquela língua, o alfabeto latino, usando sinais diacríticos. Portanto, a gente olha para o atual língua vietnamita e vê aquelas letras romanas todas cheias daquilo que as pessoas julgam que são acentos. E às vezes a mesma letra, a mesma vogal, tem dois ou três acentos, uns em cima, outros em baixo. Significa que essa letra tem tons diferentes conforme aquilo que lá está. Ou seja, esses sinais, os tais sinais diacríticos, são sinais lançados nas letras do alfabeto latino para dar os sons e os tons. Porque Francisco Pina viu bem que esta língua não era só de tons, era de sons, é musical. E, portanto, o mesmo A, uma coisa é dizer A e tem, o A tem um significado. Outra coisa é dizer A e este tem outro significado. Outro dizer é dizer A e tem um significado. E numa espécie de gramática que a partir de Francisco de Pinas foi construindo, aparecem lá precisamente o A simbolizado em seis claves musicais. O mesmo A tinha sons diferentes, isto para ensinar quem viesse e os próprios outros missionários que viessem para aprender mais facilmente a língua latina.
1: Certo é que há cerca de um século, a escrita deixada por Francisco de Pina tornou-se oficial do Vietnã, daí a importância de Francisco de Pina para os vietnamitas.
2: E há um pouco mais de 100 anos, esta escrita assim romanizada tornou-se a língua oficial do Vietnã. É por isso que eles hoje estão muito agradecidos, porque facilita muito a comunicação e a escrita, porque os caracteres, que eram milhares de caracteres, só os muito entendidos, que tinham feito muitos estudos, é que dominavam a maior parte dos caracteres. A maior parte das pessoas, enfim, tinha um conhecimento muito, muito rudimentar disso. E esta romanização fez aquilo que hoje podemos chamar uma espécie de possibilidade de democratização, de alfabetização do próprio Vietnã. É isto que eles hoje reconhecem. Ora bem, é por isso que esta gente tem um carinho muito especial por Francisco de Pina. Um carinho muito especial. A gente ouve-lhes falar de Francisco de Pina e da Guarda. Hoje a Guarda no Vietnã é uma cidade conhecida.
1: Nasceu na Guarda em 1585, passou por Coimbra e rumou à Índia, onde concluiu os estudos em Macau. Foi em 1615, com 21 anos, que foi em missão para o Vietnã, onde se dedicou à língua vietnamita, investigou-a, traduziu-a com o alfabeto latino e ensinou os próprios vietnamitas. Certo é que a escrita deixada por Francisco de Pina há 400 anos é agora a escrita oficial do Vietnã.
3: Uma delegação vietnamita visitou a Guarda na semana passada e pediu que o nome de Francisco de Pina fosse atribuído a uma artéria da cidade. Sérgio Costa disse que o processo está em andamento para que Francisco de Pina tenha o nome gravado numa rua.
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0: estende em Portugal. E é essa imagem imponente que a Serra tem em nós. Mas é uma imponência que não é esmagadora, mas que é aglutinadora. E é isso que eu acho que é reconhecido agora também pela Unesco. Dito isto, acho que aquilo que tem sido feito, tanto pela Estrela Geoparque, como agora também pela Câmara da Guarda, é meritório neste aspecto. Porque nós andámos muitos anos virados de costas com, desculpem aqui o termo mais ligeiro, com as pedras. Ou seja, achávamos que as pedras eram uma coisa menor, que era assim algo que não tinha importância nenhuma. As rochas, os minerais, as plantas, tudo aquilo que nos caracterizava e que nós temos em abundância, era algo que nós encarávamos como menor. Eu costumo dizer, porque ainda há pouco tempo nós tivemos uma atividade, nós digo a Associação de Jogos Tradicionais da Guarda, com a União, com a Associação da Rifana, com a USDRA, e fizemos uma coisa dedicada às pedras. E na altura eu tive a oportunidade de dizer isto muitas vezes. Nós tivemos durante muitos anos vergonha, talvez porque tivemos um estigma ligado à extração, e então achávamos que era uma área menor. Mesmo a geologia, ao nível do país, nós sempre encarámos a geologia como uma área de ciência menor, não tinha tanta importância como outras. E de repente estamos a despertar um pouco para esta identidade que é nossa. A Guarda, de facto, tem uma ligação umbilical às rochas e aos minerais, e é muito louvável que se faça um caminho não só na sua educação, na sua valorização, na sua promoção, mas também no seu aproveitamento económico também. Ou seja, e não estou a falar só da extração ou da sua construção. Ou seja, a pedra e a rocha e os minerais, a determinada altura, têm, de facto, um potencial muito grande, turístico também, e os parabéns a estes jardins originais que este ano se inauguraram e que a Ludovina muito bem agora explicou como é que podem ser visitados, porque, na verdade, são um complemento turístico. E este compromisso que a Unesco nos traz é também um compromisso coletivo. É uma responsabilidade também. Não é? Ou seja, não é só uma menção honrosa que recebemos, porque também o é, mas também é um compromisso que todos acabamos por assumir.
1: Deixa entrar na conversa também. Claro.
2: Boa tarde a todos. Cumprimento as melhores comentadoras da Beira Interior, das quais me excluo, como é óbvio, mas também cumprimento o melhor moderador da mesma região.
1: Eu não posso excluir.
2: Eu acho que estamos aqui muito,
1: posso excluir,
2: muito bem.
1: Sou o único que estou aqui a moderar. Só por isso.
3: Exatamente. Pronto, exatamente. Mas fazes parte do painel sempre.
2: Dar, obviamente, agradecer mais uma vez estar aqui e contribuir para o desenvolvimento deste programa e também para uma amizade que se tem vindo a formar desde que vim aqui à primeira sessão e que tem vindo a crescer entre todas, entre o grupo todo e inclusivamente também com o senhor moderador.
1: Obrigado. A natureza deste programa.
2: As minhas colegas moderadoras já disseram muita coisa.
1: Não
2: é só da parte económica. Eu acho que esta iniciativa da Câmara é de louvar, de facto, porque a chamada ao turismo, que é a parte económica, que já falou
3: também,
2: a Elsa,
3: também,
2: e
3: não
2: bem,
3: só.
2: A chamada ao turismo deve ser feita, na minha perspectiva, com elementos identificadores, identitários, não é? Da nossa região. E, neste sentido, eu acho que esta iniciativa foi muito bem conseguida. Ainda não visitei. Estive aqui a anotar todo o percurso religiosamente para ir ver um dia destes, porque tinha, de facto, curiosidade, já tinha visto, obviamente, a notícia, e espero ficar surpreendida nos locais também.
3: Também são em locais onde as pessoas podem parar o carro ali perto e ir.
2: Exatamente. Sem problema nenhum.
3: Não é possível. Tempo nem são de fácil acesso.
2: E a questão das pedras, que também acabou por referir a Elsa, a identidade, a nossa identidade tem muito a ver com as pedras e com o granito e a identidade de todos estes municípios à volta da Serra da Estrela. E enquanto estavam a falar, eu recordei-me que há dias li um artigo sobre uma pequena nota sobre uma investigação que foi conduzida numa universidade inglesa, do Reino Unido, a University College of London,

0: de um investigador português, o Fábio Silva, que identificou, portanto, chegou à conclusão, através da análise direta dessas questões, que os monumentos megalíticos construídos há 6 mil anos aqui nas regiões em torno da Serra da Estrela estão todos orientados para a Serra da Estrela. E que isso tem a ver com o nascimento de uma estrela que deu o nome à Serra da Estrela. Achei muito curioso e acho que é algo que também devia ser...
1: Teríamos que ir ao Virgílio Ferreira ver a estrela polar, não é? Mas não é isso
0: algo,
1: que
0: não,
1: falar.
0: Mas é algo que devia ser também explorado, porque nós temos um território tão rico e concretamente em pedras e em monumentos megalíticos e nesse tipo de património, que é uma pena não ser devidamente explorado por todos os municípios, porque não é só a serra, também é envolvente e isto também faz muito parte da serra, a água, as pedras, tudo isso. Penso que temos aqui, exatamente, temos aqui um manancial enorme de atratividade turística que tem de ser explorado e que tem de ser desenvolvido e que tem de se ir à procura desta...
2: Se me permites, Helena, acrescentar na parte económica, por exemplo, a parte dos viveiros florestais.
0: Exato.
2: E das plantas. Difícil, muitas das coisas foram recolhidas na Quinta da Maunça, naturalmente, mas, quer dizer, nós queremos fazer um jardim sustentável, um biojardim, como eu costumo dizer, que é um jardim onde utilizamos essas plantas, e não precisamos de cuidar delas, porque na natureza também estão lá sem que ninguém cuide.
0: Sem intervenção.
2: Portanto, para fazer esse tipo de jardins, que é o mais sustentável e o que mais se quer hoje em dia, que não sejam que não tenham grandes necessidades hídricas nem de nutrientes, são estas plantas que fazem falta. E onde encontrá-las? Dificílimo encontrar.
0: É difícil.
2: E quando se encontram são variedades que nem sequer têm nada a ver connosco. Portanto, é uma parte económica que está muito aquém daquilo que poderia estar
0: subdesenvolvida,
2: sem dúvida.
1: Passando um pouco e continuando a pensar, nomeadamente no setor turístico, na atividade económica que na nossa região ainda tem muito para crescer, para além do turismo de ambiente e de natureza, que é um pouco aquilo que nos ocupou até agora, pensar na cidade da Guarda. O centro histórico da Guarda poderá vir a ser candidatado, inclusive, a património mundial da Unesco. No entanto, até lá, Helena, haverá muito caminho para andar. E seguramente haverá necessidade de muito investimento público para pensar nessa possibilidade.
0: E terá de haver também muito cuidado com o tipo de intervenções que vão ser feitas, não é? Porque, de facto, há ali um conjunto interessante, mas todos sabemos que está em ruínas e, portanto, não pode ser candidatado nestas condições, obviamente. Tem de haver um processo de trabalho que vai ser muito longo, necessariamente, até porque é preciso... voltar praticamente construir do zero, não é? Identificar quais são os recursos, o que é que se pode fazer.
1: Construir do zero, se calhar, não é a melhor expressão, porque isso pressupõe deitar tudo abaixo e voltar a construir.
0: Construir do zero, o processo de identificação do que é que existe, do que é que não existe, em que estado é que está, porque cada vez está mais degradado, não é? Um estudo feito provavelmente há 2 ou 3 anos, ou há 4 ou 5, já está desatualizado, porque, entretanto, todo o património edificado está já muito degradado.
2: E os invernos também foram terríficos.
0: Exatamente, e portanto os invernos são notoriamente e habitualmente terríveis na nossa região e portanto tudo se vai degradando a um ritmo cada vez maior. Portanto o processo vai ser muito longo, vai ser muito trabalhoso e esperamos que chegue a bom porto, obviamente, todos ansiamos por isso. Não sei se, eu pessoalmente, não sei se há ali um conjunto assim tão relevante para ser considerado património mundial, mas oxalá que sim. Não vejo que isso aconteça com muita facilidade e principalmente devido ao estado de degradação em que ele já se encontra.
1: Já voltamos à Helena.
0: Sim.
1: Elsa, como é que vês o assunto?
3: Por um lado, vejo com bons olhos. Uma candidatura destas provoca sempre uma ação que é louvável, que é de facto o investimento na zona, à cabeça, ou seja, quem se propõe fazer uma candidatura é porque já tem em vista fazer algum investimento, seja na recuperação, seja na construção, sim, porque também pode haver espaço para construção, seja na criação de novos ativos, sejam eles turísticos, promocionais, de comunicação, portanto, há aqui um caminho que pode ser feito, mas também tem outra vantagem, que também sabemos qual é. Cria sempre alguma notoriedade, ou seja, se chama sempre a atenção para uma área que se quer pôr no foco ou que se quer de alguma forma tornar apetecível, e pode também ter aqui a vantagem de ser uma oportunidade de financiamento via o governo, via a União Europeia. Pronto, há sempre aqui este caminho. Claro que também olho para isto com alguns desafios à mistura. À cabeça, um dos desafios, a Helena já tocou nele, é de facto a questão de se, na verdade, tem aquele valor universal, excepcional, que este tipo de candidatura pede. Eu acho que sim, mas eu sou suspeita.
0: Efetivamente terá.
3: Eu sou da Guarda. Acho que sim, por dois motivos. Acho que sim, que o Centro Histórico tem um valor excepcional, tem, e considero que uma parte do nosso Centro Histórico tem, de facto, um valor universal excepcional. E mesmo agora tirando a componente afetiva daqui, o facto de ser da Guarda, que é termos uma das judiarias mais antigas de Portugal e com um peso ou uma importância histórica de sublinhar e de referenciar. Agora sim, precisamos aqui de ter um caminho para fazer, um caminho que a própria autarquia também vai ter que refletir, nomeadamente, por exemplo, nos planos de pormenor do Centro Histórico, por exemplo, as restrições às obras que ainda existem, e eventualmente alguém vai ter que também refletir como é que pensa nessas restrições que existem, porque a Câmara não vai fazer ela própria a recuperação de todo o Centro Histórico, portanto é suposto também envolver aqui a comunidade e os privados, claro, e os proprietários, e com certeza está na altura de pegar no dossiê do que é o plano do Centro Histórico e ver o que é que se pode manobrar. Só mais um desafio que eu acho que também é de se pensar é... Nós muitas vezes falamos nas candidaturas como sendo fáceis de fazer, não são. Mas mais difícil do que fazer a candidatura é como é que nós podemos transformar uma candidatura destas numa estratégia ou num projeto de desenvolvimento da cidade. Porque podemos nunca vir a ter o reconhecimento. Mas podemos pensar na candidatura como ponto de partida para uma estratégia.
1: Já voltamos a isso, já te vou perguntar mais à frente precisamente se achas que há essa estratégia ou o que é que falta para haver essa estratégia. Como vês aquilo que foi feito até agora em relação ao Centro Histórico de Ludovina?
2: O Centro Histórico precisa nitidamente e urgentemente de uma intervenção séria, balizada, estruturada, pensada, respeitando aquilo que já existiu e, obviamente, tendo a noção daquilo que queremos para o Centro Histórico. Portanto, tem de se ter em conta também a parte da contemporânea, o que é que se pretende fazer, não é? Não pode ser um registro à letra daquilo que foram os edifícios ou daquilo que está lá, porque estamos a falar de uma cidade com 875?
1: Menos.
2: Agora perdi-me. Pronto. Mais de 850 anos.
3: Façam as contas.
2: É só fazer as contas. Portanto, é um território com bastante antiguidade e, portanto, tem de haver muito... 26. Tem de haver muita...
1: 27.
2: Muita,
1: é
2: 27 era essa do 27.
1: Se é 826, essa é 27.
2: E, portanto, há aqui muito para explorar, certo. Há aqui muito para...
1: 99.
2: Para ir buscar coisas que andam por aí espalhadas, documentos, história... pedras com história, plantas com história, um tintinolho aqui tão perto, não é? Um castro. Temos tanta coisa para descobrir e não temos nada disso compilado num só documento. Eu acho que a mais-valia da candidatura, independentemente daquilo que acontecer no final, é estar ali um registro consensual, porque o processo tem sido aberto a quem quiser colaborar com ele, um documento que vai servir para aquilo que se entender fazer. Se não se conseguir ganhar a candidatura, está ali certamente um testemunho daquilo que é a Guarda enquanto cidade na sua componente histórica e naquilo que queremos para o futuro. Portanto, e até acho que está em muito boas mãos e, portanto, concordo plenamente que se avance com o processo, porque é um trabalho de casa que está feito. Com este trabalho de casa, o que é que pode acontecer? Podem abrir candidaturas para a recuperação de edifícios. E está ali já registado que é aquele edifício, que tem aquele projeto, que vai, é aquilo, que já foi aquilo, mas que agora queremos aquilo. E a candidatura está feita e vai-se ali beber. Acaba por ser uma espécie de fonte, digo eu.
1: Eu não tenho a certeza, mas creio que a primeira vez que alguém falou da eventualidade de Guarda ser candidatada a património mundial, a Guarda, o Centro Histórico da Guarda, a Zona Velha, a Zona de São Vicente,
2: sim,
1: assim é que é mais correto, terá sido porventura Jaime Alberto Couto Ferreira, não tenho a certeza. Depois vimos como José Sócrates, quando era Ministro do Ambiente, numa visita ao Centro Histórico da Guarda, apontou com Maria do Carmo, numa visita, recordo perfeitamente que estava a acompanhar essa visita na Praça Velha, apontou para o Centro Histórico e falou-se dessa possibilidade. O José Igreja, quando foi candidato em 2013, também pôs, de certa forma, essa possibilidade como esse projeto, como, sim, a principal bandeira mesmo da sua candidatura, mas o que é certo é que os anos vão passando. Ouvi-vos falar, nomeadamente à Helena e à Elsa, de envolver a Câmara, de envolver os privados. Eu creio que foram criados, inclusive, vários regulamentos e vários projetos de apoio ou ambientes de apoio aos privados. Mas, Helena, os privados falharam completamente no Centro Histórico, porque, como bem sabemos, a grande maioria das casas estão devolutas, muitas a cair, algumas até por problemas de herança, são de vários proprietários que não é fácil, sim, encontrar, quanto mais pensar que algum dos herdeiros irá requalificar. Isso implica que a Câmara ou tem músculo financeiro e estratégia, como dizia a Elsa, para avançar, adquirir, recuperar, reabilitar e depois vender, arrendar, colocar serviços, ou o Centro Histórico irá mesmo morrer, porque ninguém vai viver para o Centro Histórico naquelas para casas que estão pequeninas e a cair.
0: Claro, obviamente. E isso é... essa é a grande questão, porque se por um lado existem esses mecanismos para, de facto, expropriar, portanto, adquirir o edificado, por outro lado, é uma decisão difícil de tomar.
1: Mas há sempre
0: um SIS,
1: como temos visto,
0: exatamente,
1: aliás, no debate político, parece que ao mesmo tempo, aliás, que queremos que o Centro Histórico seja recuperado, depois pomos sempre um SIS a cada vez que há uma iniciativa de avançar com uma reabilitação.
0: Sim, isso não há dúvida. E o maior SIS, um dos maiores SIS, é a impopularidade desse tipo de medidas também, para com alguns dos proprietários, obviamente. Pois. Eu acho que essa é a pedra de toque de toda esta questão. Recordo-me que quando foi na anterior mandato da Assembleia Municipal, este tema foi debatido logo no início, e um dos argumentos era precisamente esse, de que as propriedades eram de muitos proprietários que não se conheciam, não se sabiam onde estavam, onde deixavam de estar. Há mecanismos, obviamente, para obstar a tudo isso. É preciso é tomar uma posição de força, não é? Que é sempre desagradável.
1: Mas achas que tem havido falta de estratégia nesse sentido? Ou falta de músculo?
0: Eu acho que já poderiam ter sido tomadas algumas medidas nesse sentido, porque vemos os incêndios que de vez em quando acontecem nessas casas que estão devolutas, felizmente poucos, mas as casas também são poucas. E era uma coisa que eu ia dizer há bocadinho.
2: E é mera coincidência só.
0: E as casas são cada vez menos. Quer dizer, o edificado é cada vez menos, está cada vez mais degradado. Se nós vamos... e o conjunto não é assim tão grande, o conjunto é pequeno. Embora possa ser uma das maiores judiarias, não não é um conjunto muito grande. Portanto, se estamos a pensar em fazer ali uma intervenção para modernizar e dar um ar moderno àquele local, parece-me que vamos perder aquilo que queríamos manter. Não é?
1: Genuíno.
0: Exatamente. Portanto,
2: dessa parte da judiaria, o projeto está feito e já foi apresentado em público e acho que é um projeto fantástico.
0: Pois, mas os projetos são feitos e apresentados, mas nunca depois se vê a realização de quase nada.
2: Olha, o problema, desculpa interromper, mas muitas vezes quando falavas na parte mais musculada, que tem a ver obviamente com a expropriação das propriedades e dos terrenos, eu concordo em absoluto contigo, as pessoas não podem ter a propriedade e deixá-la cair só porque ninguém lhe pega pelos milhões de euros que pretendem por elas, quer dizer, os preços têm de ser justos. Mas depois temos exemplos como aqui o Solar dos Povos, não é? Em que a Câmara se meteu a anteriores executivos numa grandalhada a expropriar o terreno para construir o Quinta do Alarcão. Eu te peço desculpa, mas estou um bocadinho cansada.
1: Quinta do Alarcão, onde atualmente está a Biblioteca Municipal e o Centro dos Ibéricos.
2: O Centro dos Ibéricos,
1: há 20 anos foi expropriação.
2: Um grande molho de brócolos, porque depois teve de pagar.
1: Aquilo que o Tribunal Administrativo decidiu.
2: Exatamente.
1: Que foi muito dinheiro.
2: E que entalou completamente a Câmara, porque já estava em péssimas condições financeiras e ficou à beira da ruptura. E, portanto,
1: melhor
2: às
1: negociar.
2: Vezes há assim estas situações. Melhor é negociar e ir com calma.
0: Obviamente.
2: Porque há força, muitas vezes.
1: Sim, porque a Helena estava a falar da questão do expropriar, que é de facto uma medida prevista na lei, mas. E temos sempre a ideia que é possível expropriar e assim sai barato.
0: Não, isso não
1: é verdade. E o exemplo que deste da Quinta do Alarcão evidencia-nos isso. Na altura, em negociação, teria sido comprado por muitíssimo menos dinheiro do que aquele que depois o Tribunal Arbitral veio a decidir, que foram, na altura, se não me equivoco, mais de 3 milhões de contos, o que era considerado um valor astronómico.
2: Exato. Completamente. E, portanto, isso pode acontecer com qualquer dos edifícios minúsculos do centro histórico, porque alguém quer deixar chegar ao extremo de a Câmara ter de decidir de forma musculada, para depois o processo muitas vezes já está preparado para que, se entrarem com essa parte da expropriação, o processo já está pronto para seguir para o jurídico.
0: Não creio que seja essa a regra. Pode haver uma exceção ou outra, mas não creio, porque isso também implica despesas para o próprio proprietário. Eu não estou a ver que... Portanto, se o objetivo...
2: Neste caso, acho que é altamente compensatório.
0: Estarás a falar num caso específico. Eu estou a falar em termos gerais, não é? Em termos da globalidade. E aqui o que conta é, de facto, a globalidade, não é? Porque... O que temos, não é? E que temos há muitos anos, e é verdade que está há muitos anos assim, mas caramba, as pessoas que se candidatam aos órgãos municipais sabem que está assim há muitos anos. Portanto, não podem usar isso como desculpa. Já está assim há muitos anos. Pois está. Mas então o que é que pretende fazer relativamente a isso? Não é?
1: Elsa.
3: Nesta questão do centro histórico, mais do que o debate se deve ou não deve ser expropriado ou se deve ou não deve ser negociado, acho que é mesmo o debate do qual é a visão que se quer para o centro histórico e como é que se vai operacionalizar. E há sempre dois caminhos, e nós já percebemos que um caminho na Guarda é sempre muito difícil, que é o criar condições para que os privados investam e assim criem movimento dito natural, que é as pessoas viverem no centro histórico e habitarem no centro histórico e se deslocarem para o centro histórico. E na Guarda isso já se provou que é muito difícil. Já se tentou com comércio, com regulamentos, com condições, e foi difícil. Aquilo que me dá a sensação que está a acontecer neste momento é um outro caminho, que também é possível, não é? É que é o caminho de criar condições de uma forma diferenciada que é com serviços públicos. E é isso que me parece que a Câmara neste momento está a fazer.
1: Levar mais gente ao centro histórico, mesmo que não vivam lá, pelo menos irem lá.
3: Isso mesmo. Que é dar vida ao centro histórico, mesmo que não seja com habitação, que ainda que também...
1: Eu também me recordo, Elcia, desculpa interromper-te, quando tu eras vereadora da Câmara Municipal da Guarda, houve nomeadamente algumas obras, de algumas requalificações... Sim. E houve também alguns programas de apoio, nomeadamente a questão da recuperação das fachadas, dos telhados. Tens noção de que isso não funcionou?
3: Até começou antes do meu tempo. Ou seja, sim, houve muito financiamento para os centros históricos, na perspectiva das fachadas, dos arruamentos e na parte comercial também. Ou seja, também para acesso ao comércio. Funcionou numa fase inicial.
1: Nessa fase, sim, mas quando tu chegaste à Câmara já foi uma fase um bocadinho mais avançada e não, eu falava da parte dos telhados e das fachadas. Que não funcionou. As pessoas não quiseram fazer o investimento. Não. Os privados não quiseram saber.
3: Porquê? Porque
1: mesmo dos apoios.
3: Mesmo com apoios, porque isso implica, aliás, achei engraçado a Helena dizer assim, mas meter um processo em tribunal implica um investimento do proprietário. A mesma coisa se passava na altura, ou seja, não era financiamento nem a fundo perdido, nem total. E, portanto, era uma parcela do investimento. O proprietário tinha que investir também. E, muitas vezes, o que acontece é que... Ou o que me deu a sensação, a determinado momento no centro histórico, é que os proprietários também já não estavam assim tão interessados em viver lá.
0: Pois.
3: Porquê? Porque a degradação de um núcleo habitacional tão próximo como é o do centro histórico, e eu vou fazer aqui assim só um parêntese, eu vivi naquele centro histórico há 40 anos, eu vivi na Rua da Paz. Portanto, eu lembro-me daquele centro histórico habitado, com tudo o que tinha de melhor e com tudo o que tinha de pior. Não é? E, portanto...
1: A Rua da Paz nem sempre tinha muita paz.
3: A Rua da Paz tinha muita paz, até porque os senhores padres viviam mesmo em frente. Não, tinham muita paz. Em frente, do outro lado da Rua da Paz, é que era mais animado. Mas pronto, mas isso também é uma realidade que sempre existiu na sociedade.
1: Como as outras ruas, praticamente já não têm residentes.
3: E neste, exatamente. Tal como quase todas as ruas que temos ali à daqueles núcleos. Isto para dizer que, na altura, a proximidade era muita. Esta proximidade elevada de habitação traz coisas boas, mas também traz coisas que às vezes os próprios também não gostam tanto. E aquilo que me deu a sensação é que, a determinada altura, com a degradação de algumas casas, os próprios vizinhos à volta também começaram a deixar de gostar de lá viver. E, portanto, há, de facto, um abandono que acontece. Quem de direito na área da sociologia, da antropologia, que estude...
2: Que é incómodo.
3: Dá-me a sensação que, a determinada altura, esse abandono aconteceu pelos próprios.
2: Óbvio.
3: O que é que me parece que está a acontecer neste momento? É a Câmara querer investir e levar serviços para o centro histórico. Não é neste momento. Já começou há uns anos atrás. Aliás, estavam vocês a falar e eu estava aqui a fazer contas de quantos serviços lá estão. E já são muitos. Uhum. E não é só serviços autárquicos, não é? Serviços vários. Temos as associações todas que estão neste momento no Largo do Torrão, e são muitas. Temos a APAU com a água, temos a Pró-Raia, temos a Divisão do Ambiente, temos depois na Praça Velha a Comissão, temos a Comissão dos Vinhos, a Vitivinícola também, o Posto de Turismo, a Junta de Freguesia, para além...
2: A APA,
3: do Ambiente,
2: a Pró-Raia
3: já disse, para além destes, todos aqueles que ainda estão previstos irem para lá. E, portanto, notoriamente há aqui um caminho que é...
1: Essa deve ser a estratégia, na tua opinião?
3: Não sei se deve ser a estratégia, porque eu estava-vos a ouvir...
0: Há as pessoas a viver, não é?
3: Há sempre um senão nesta estratégia, não é? Leva pessoas para o centro histórico, mas não torna o centro histórico vivo.
0: Pois.
3: É?
1: Ninguém lá dorme.
0: Exatamente. Certo.
3: E quando não se dorme, não se vive, não é? Não se habita. Ou seja, não há um compromisso afetivo com aquele espaço. Há um interesse naquele espaço, que não é a mesma coisa de quando se habita.
2: E é os cafés, os restaurantes, e disso tudo também são.
3: Ou seja, os cafés e restaurantes que estão lá acabam por funcionar enquanto as pessoas
0: lá estão,
3: transitam.
0: Exatamente.
3: Não é? Mas não deixa de ser um espaço de transição. Também me dá a sensação que há aqui uma vontade de criar habitação lá. mas é uma habitação peculiar. É, porque há aqui a compra da Câmara de um conjunto habitacional grande para custos controlados, okay? Parece-me bem, e neste momento temos muita coisa a acontecer no centro histórico de habitação que os privados fizeram, mas que é uma habitação, vamos chamar, temporária, que não é enraizada.
2: Turismo de habitação, etc.
3: Há muita habitação de imigrantes.
1: Mas isso, o turismo de habitação, como sabemos, há mesmo quem diga, por exemplo, que Lisboa foi salva, Lisboa como cidade, sim, o seu âmago, foi salvo pelo turismo de habitação, porque foram muitas e muitas casas nos bairros tradicionais de Lisboa que foram recuperados para serem rentabilizados num contexto turístico.
3: E acontece aqui igual.
0: E se formos ver aqui,
3: e acontece
0: coisa,
3: exatamente igual. E não há, ou seja, eu não estou a dizer que está mal. Só estou a dizer é preciso olharmos para isto também com uma outra atenção, porque há sempre um senão. Em qualquer uma das opções que se tomar, há, sim, sempre um senão. O senão aqui é, ok, temos pessoas lá, estão a viver lá, estão a dormir lá, mas são pessoas que não estão enraizadas lá. Claro. Ou seja, não têm uma cultura identitária com aquele espaço. Estão lá como podiam estar em Lisboa.
2: Perde-se o bairrismo, não é? Aquilo que tu dizias, que a vizinha que até vai, sim, pedir uma chávena de açúcar, sal, ou sal.
1: E Leonardo?
0: É óbvio que aqui há um equilíbrio difícil de fazer, que era, o Luís acabou por falar nisso quando começou, quando introduziu a conversa, que é a parte dos privados até poderia ter algum interesse em viver ali se tivesse um determinado tipo de condições que alteravam as características do lugar, não é? As características históricas. É óbvio que ninguém quer viver numa casa pequena, com janelas pequenas, é difícil, não é?
1: Mais do que isso...
3: Ninguém quer viver
1: no centro histórico,
3: casa,
1: vais às compras no inverno, o carro, tens que estacionar o carro,
0: exatamente,
1: muito longe, vir com o saco às costas, debaixo de chuva.
0: Exatamente. Portanto,
2: eu tive um restaurante no centro histórico.
0: É um equilíbrio muito difícil de fazer. Eu,
2: sim,
0: há bocadinho estava
2: Bar
0: precisamente
2: compras,
0: a falar nisso, que é as alterações que têm de se fazer para fazer o espaço mais habitável e mais convidativo. Essas alterações têm de ser muito pensadas e tem de haver uma estratégia, dizer aquilo que é possível fazer e que é ético fazer, não é? Porque senão perde-se a tal identidade que se queria manter no início. E é difícil, é de facto.
3: Mas eu acho
0: muito
3: que
0: difícil.
3: Já ultrapassa até a opção. Eu acho que neste momento não temos mesmo outra opção senão fazer o investimento via serviços públicos e comércio.
0: Sim.
3: Porque
0: isso
3: eu recordo,
0: é
3: quando se criou o centro comercial ali, foi exatamente para tentar criar uma proximidade ao centro histórico,
2: sim,
3: e assim ter ali uma mais-valia que servisse o próprio centro histórico.
0: Histórico, exato.
3: E acabou,
0: e serve,
3: por também
0: acaba
3: não resultar.
0: Não, acaba por servir.
3: Mas também não resulta exatamente como se gostaria. Ou seja, não aumentou o número de pessoas a viver no centro histórico, não aumentou o número de clientes no comércio tradicional, porque também era esse, um bocadinho essa a missão daquele centro
0: era
3: comercial.
0: Era de atração para aquele
3: era
0: local.
3: De complemento.
2: Inclusivamente no estacionamento, não é? Que era possível,
3: sim,
2: estacionar no...
3: Sim.
2: No
1: Lavi,
2: e depois subir até ao centro histórico e fazer.
3: Sim, foi pensado
2: no
3: muito nessa lógica.
2: Mas depois, óbvio que estando dentro do centro comercial, muitas vezes as pessoas acabam por ficar por ali e não subir até ao andar de cima.
3: Eu digo até pior: nós somos, não vou chamar habitantes, nós somos clientes muito difíceis na Guarda.
1: É uma questão cultural. Cultural no sentido de a sociedade não ter dificuldade em fazer esse tipo de movimentos, de mobilidade.
3: Primeiro, acho que somos comodistas.
2: Uhum.
0: Sim,
3: esta
2: muito.
3: Coisa de, ai, está um bocadinho de frio, ai, já nem saio.
2: Já nem saio.
3: Está a chover, ai que chatice, está a nevar, ai que lindo, mas só nas fotografias. Ou então ainda fazemos pior, não é?
1: Isto é tudo uma pescadinha de rabo na boca.
3: Dizemos
1: sempre que vamos ao centro histórico e não se passa nada, andamos na Praça Velha, está tudo abandonado, há poucos sítios onde ir, não há esplanadas, não há cafés, mas os poucos que há estão sempre a queixar que não há clientes.
0: Pois.
1: Como é que pode haver mais? como é que pode haver mais lojas, mais comércio, mais restaurantes, mais cafés no centro histórico se as pessoas lá não vão? Certo. Ou são poucas as que lá vão?
3: Não, essas pessoas não vão lá porque não podem estacionar à porta do café.
0: Pois, mas isso é tal.
2: Essa é a parte que as pessoas têm de perceber. Cultural, que...
3: E esta é uma questão muito difícil de contornar. Nós podemos dar as voltas que quisermos ao texto.
1: E por isso estamos ao supermercado, porque todos estacionamos à porta.
3: Mas, e dificilmente nós vamos estacionar do centro histórico à porta do que quer que seja.
0: Claro.
3: A discussão do se devia haver trânsito outra vez no centro histórico ou não é uma discussão estéril e vazia.
2: Claro, ou estacionamento na Praça opinião. Velha, onde cabem 15 ou 20 carros no máximo. Sim. Quer dizer, não faz sentido nenhum.
1: Entretanto, uma das casas de que houve algum grande debate há cerca de 4 anos era a Casa da Legião, precisamente à frente da Sé Catedral. Foi limpo o terreno, mas ficou tudo na mesma.
0: Pois, Helena. Foi ficando tudo na mesma. Eu há bocadinho, por acaso, ia falar.
1: Há quem defenda que se deita abaixo para fazer um estacionamento. Há quem, obviamente, defenda que, deitado abaixo o edificado, nada fica.
0: Nada fica. E cada vez temos menos. E cada vez pensamos em demolir mais. E há ali espaços muito próximos. Ali na Rua 31 de Janeiro, há ali um espaço muito grande que podia ser construído um silo de estacionamento. Exatamente. Portanto, não é longe, é ali, é 40 ou 50 metros. Acho que ninguém se podia queixar que ficava muito longe do centro histórico. E mesmo, talvez, ajudasse a resolver a questão da habitação também no centro histórico, porque são 40 ou 50 metros. Claro, se estiver a nevar, a rua é um bocadinho íngreme, mas isso já também todos estamos habituados. Já não neva, já não há frio, já não há temperaturas assim tão negativas. Não é aquele frio que impedia qualquer coisa de acontecer, porque se nós pensarmos, o que faltam são atividades nestes locais históricos. Quando... Em dezembro não há a cidade de Natal, não está cheia a Praça Velha. Se houvesse atividades ao longo do ano em vários pontos do centro da cidade...
1: E tu o que é que falha? O que é que tem falhado? Quem é que é o responsável por essa falha?
0: Os eventos são essenciais. Hoje em dia, eu acho que as câmaras municipais e as entidades, as juntas de freguesia, etc., já não deviam estar tão focalizadas na política do cimento e da construção, embora ali seja necessário, naquele espaço. Mas é na atração de empresas e na realização de eventos, porque isso é que faz mexer a economia local.
1: Não deixa de ser curioso ouvir a Helena dizer isto, porque normalmente ouvimos o contrário, claro. Inclusive de companheiros de política teus, que normalmente dizem que há demasiados eventos e que as câmaras não deviam fazer eventos.
0: Mas eu acho que é ao contrário.
1: Queremos animação, queremos vida nos centros
2: contigo.
1: Da cidade, mas não queremos que as câmaras façam festas.
0: Eu acho que é precisamente ao contrário. As câmaras têm de promover eventos, diversos tipos de eventos, estes que atraem pessoas ao centro, outros que atraiam pessoas a determinados pontos da cidade, Serra da Estrela, ou a determinados pontos próximos da Guarda que têm uma representatividade também grande. Tudo isto ajuda a captar pessoas, quer em termos de turismo, quer em termos até, quem sabe, vem aí um jovem que trabalha à distância e fica a viver aqui na Guarda, se tiver boas condições, porque tem um bom ambiente, há um ambiente cultural interessante, há movimento na cidade, não é? É uma pequena cidade, também tem os seus atrativos, se houver atividade. Se não houver atividade, claro, deixa de ter qualquer atrativo que tenha. E isso eu acho que é exatamente assim. Pronto, há sempre opiniões para todos os gostos, mas nós vemos, quando acontecem as atividades, as pessoas estão lá, não é?
1: Haja frio, haja
0: calor. Haja calor.
1: Da capital cultural, temos só 10 minutos, menos que isso. Ludovina.
2: O complemento daquilo que a Helena está a dizer, e muitíssimo bem, concordo plenamente, é realmente a candidatura da Guarda à Capital da Cultura. É outro processo a começar do zero, sim, onde realmente é preciso compilar tudo o que se está a fazer, mas aquilo que se vai fazer se a candidatura for ganha, são coisas que são coisas diferentes, que tenham um traço contemporâneo e portanto precisamos de músicos, precisamos de atores, precisamos de uma companhia de teatro, tudo isso está a ser compilado e trabalhado. Uhum. E portanto acho que esta junção está realmente a começar a mexer, a trazer gente, a atrair as atenções. Porque, como dizia a Elsa, realmente se acaba por se atrair atenções para, porque é preciso também haver coragem para iniciar estes processos.
0: Claro que sim, é preciso coragem e é preciso ter a noção do trabalho que isso dá, embora eu também acrescento que não é preciso, se calhar, partir do zero, porque houve iniciativas relativamente recentes que podiam ser ainda recicladas e reutilizadas algumas das questões que foram surgindo e que se calhar podiam se ter mantido ao longo do tempo.
2: Eu e algumas mantiveram. Delas, pelo menos mantiveram. Que eu saiba, serão para manter, mas com outra roupagem, porque isso é obrigatório na candidatura. Claro, não pode ser ir ao Festival do Pão e ok, o Festival do Pão é fantástico, mas teve aquelas características. Agora é preciso dar um passo
0: em
2: frente
0: isso é necessário,
2: e passar
0: o que
2: para
0: estás
2: outro
0: a dizer,
2: patamar.
0: Porque é transformar os eventos evoluírem, porque se são sempre iguais, obviamente depois também cansam, não é? Têm de ser renovados, mas há uma base já que eu acho que deve ser aproveitada.
2: Mas vai ser aproveitada, vai tudo ser aproveitado.
1: Sobre
2: pelo
1: pronto,
2: que eu sei, vai tudo ser aproveitado.
1: Temos,
3: muito
1: temos
3: rápida,
1: já poucos
3: muito
1: minutos.
3: Rápida. Porque depois volto aos eventos nos meus destaques, mas aqui sobre a Guarda e a candidatura à Capital Portuguesa da Cultura, só duas notas. Primeira, acho que uma candidatura destas, tal como a do Centro Histórico,
0: tem
3: mexe
0: mérito,
3: organicamente com uma estratégia, com uma planificação e, portanto, tem algum impacto e que mais não seja, serve também um propósito que para mim é muito importante, que é envolver parceiros e a comunidade e auscultá-los.
2: Uhum.
3: Eu participei em 2021 na candidatura à Capital Europeia da Cultura
2: também.
3: E participei agora também e acho que é fundamental, com algum ritmo, estas coisas até acontecerem. Mesmo que não haja candidatura, acho que é o papel da Câmara também, de vez em quando, arranjar um pretexto.
1: Mesmo que não haja capitalidade,
3: também.
1: A candidatura é essencial.
3: Também, mas mesmo essencial. Que não haja, sim, correto, a capitalidade, que haja momentos de auscultação daquilo que são os players, agora assim um termo mais estrangeiro, desta atividade cultural que a Guarda tanto precisa. E a Guarda precisa muito. O que é que também queria dizer? Há um aspecto que me deixou triste, porque olhei para há 5 anos e nestes 5 anos e não se fez muito daquilo que se pensou
0: fazer
3: na candidatura europeia. E estas coisas, depois fico triste porque fico com um amargo de boca, que é... Fazemos tanta coisa, na altura, atenção, na altura quando foi a Capital Europeia de Cultura foi em pleno Covid, portanto nós trabalhámos muito online, muito na casa de cada um, foi assim um bocadinho até violento em determinada altura porque foram muitas reuniões e produziu-se muito trabalho. Passado 5 anos, não nos serviu grande coisa. Pronto, e isto deixa-me assim um bocadinho
0: porque
3: triste.
0: Temos de estar sempre a inventar, a reinventar a roda.
3: Deixa-me assim um bocadinho triste.
1: Ludovina, para terminarmos, notas da semana, algum destaque?
2: Queria só concluir em relação ao projeto da Pedra do Jardim de Rochas, que não disse que ia ter consequências e sequência na comunidade escolar, mas não disse qual. É a elaboração de uma obra, um livro, portanto, escrita criativa nas escolas que se inscreveram no projeto e, portanto, a pedra vai passando de escola em escola e no final será elaborada uma obra que será colocada em cada jardim com um QR Code. Portanto, não vai haver obra em papel, portanto, cada um que passa pode ir e digitalizar e fazer o download da obra.
1: Mais alguma nota final?
2: Queria dar-te os parabéns porque tens aqui um novo colaborador no jornal O Interior, não é?
1: Temos.
2: Foi uma surpresa para mim, não é? Ver aqui uma fotografia de
1: um escritor, um autor da Guarda,
2: Jorge Margarido,
1: um autor natural do Conselho da Guarda e com muita obra publicada.
2: Exatamente.
1: E que a partir desta semana nos dá o gosto de escrever também
3: sendo
1: no jornal O Interior.
3: Certo que ela é suspeita para falar sobre
2: altamente
3: estas coisas.
2: Suspeita. Aliás, eu só tenho conhecimento daquilo que ele escreve normalmente quando é apresentado ao público. Portanto, não tenho sequer a prioridade em ler ou em opinar, não. O autor é assim.
3: É porque ele assim, conhece muito
1: Jorge
3: bem.
1: Margarido, o autor Jorge Margarido, escritor e homem de letras, dá-nos o gosto de ser o novo colunista do interior, que se recomenda por todas as razões e até por ser o marido da nossa colaboradora Ludovina.
2: Obrigada.
1: Elsa Fernandes, notas finais.
3: Pronto, eu gostaria de destacar aqui só uma nota particular, que é sobre um caminho que a Guarda me parece estar a fazer, e se o está a fazer de uma forma pensada e ponderada, dou os parabéns, que é afirmar Sim. a cidade como referência no interior na organização de eventos. Eu disse que ia falar sobre eventos nas minhas notas finais. Porquê? Porque vamos ter para o próximo mês o Congresso Turismo do Interior, o Congresso Mundial do Turismo do Interior, mas não só. Ou seja, temos dado conta que ao longo dos últimos anos tem havido aqui um investimento em trazer para a Guarda eventos com alguma escala. E isso deixa-me muito satisfeita, não é? Deixa-me satisfeita pelo congresso que vai ser agora em novembro, deixa-me satisfeita pelos congressos médicos excelentes que temos feito, nomeadamente o das feridas, que está a decorrer e que tem feito um percurso extraordinário, traz muita gente. Nós às vezes nem nos apercebemos, mas esta estratégia de fazer das cidades centros de eventos, às vezes mexe economicamente de uma forma discreta, por um lado, mas de uma forma muito sustentável, não é? E eficaz. E isso eu acho que é...
1: E não falámos do hotel turismo, não sei se tens mais alguma nota final. A próxima vez que vieres cá eu vou-te perguntar a tua opinião sobre o desenlace não, provável para o hotel turismo.
3: Não, acabar por dizer uma coisa, assim, uma picardia.
1: Tínhamos tido alguns minutos aqui,
3: há 20 anos dizia-se que o TMG era assim uma coisa megalómana, Deus me livre, uma coisa tão grande para uma cidade
2: é
3: tão pequena.
2: Agora.
3: Ainda bem que fizemos o TMG, senão não
1: Exatamente.
3: Tínhamos eventos
1: sem
3: para
1: dúvida,
3: ninguém.
1: Não. Sem dúvida.
2: É e que ainda há pouco encheu com Prata da Casa, com o Rock Coral, ali com a mestrina, com a Rita Lourenço, e mais dois coros da região, e que encheu praticamente.
1: E curiosamente, continuamos a dizer que há pouca vida cultural. Mas falaremos disso noutro momento. Helena, para terminarmos.
0: Eu tinha aqui uma nota muito, muito negativa, e começaria por ela, em termos de política internacional, mas que afeta a vida de todos nós, que são estes voltes faces do Trump face à guerra da Ucrânia e à questão da, portanto,
1: do
0: Irão e não
2: do
0: só.
2: Combustível.
0: E do combustível. Da, portanto, da refinação, era isso que me estava. Da refinação do combustível e, portanto, estes voltes faces. Que uma vez diz uma coisa, outra vez diz outra, uma vez está por um, tira o tapete a toda
2: dia.
0: A gente.
1: E deixa-nos a todos aflitos.
0: E deixa-nos a todos. Exatamente. Isto tem um efeito muito grande na nossa vida do dia a dia. Depois tinha aqui duas notas positivas e eu, pronto, eu, toda a gente sabe que eu tenho uma simpatia política que é conhecida, mas eu gostei muito de ver a entrevista do Pedro Passos Coelho que aconteceu esta semana. Acho que ele disse coisas muito, muito acertadas. Nomeadamente esta questão de que há uma direita que é intocável e que ninguém a pode deixar aceder a nada quando tem uma quantidade tão grande de votos. Eu acho que a radicalização se perde quando estas forças são chamadas a intervir também na vida política, porque quem é do contra pode dizer tudo, não é? Mas quando está envolvido nas soluções ou nas ações, tem de desradicalizar um bocadinho. Gostei muito de o ouvir, acho que ele é um homem, eu já o considerava um homem livre por todas aquelas questões relacionadas. E curiosamente não era, não era nada.
3: Ela
0: não era.
3: Começou por dizer que a camisola estava a crescer, não é?
0: Não, não, não. Eu comecei por dizer que tenho uma certa simpatia por uma força política.
2: A má notícia que era a do
0: A questão aqui é, ele é de facto um homem livre, ele não pensa pela cabeça dos outros, pensa pela própria cabeça, está disponível para ser solução se for necessário, foi o que eu percebi, e eu passei a admirá-lo muito porque não tinha grande ideia sobre nada do que ele fizesse, não o conhecia e também não tinha grande ideia por causa das juventudes partidárias e de outras coisas do género, mas quando ele se independentizou do dono disto tudo, para mim passou a ser um ídolo. E pá, e continua a ser. Depois mais uma nota positiva.
3: Ou seja, é contra o Luís Montenegro.
0: Não, não, não, não, não, não, não, não, não, até porque eu acho que ele também não é contra o Luís Montenegro. Está disponível para, se houver, se as circunstâncias assim o justificarem. Só para terminar, uma outra nota positiva, e aqui vão dizer que eu tenho interesse na questão, mas eu também não me importo nada, porque de facto tenho e gostava que isso acontecesse, que é aquela resolução que foi tomada na Universidade Politécnica da Guarda de se tentar transformar numa universidade plena, sem ser Universidade Politécnica, até porque os indicadores permitem-nos ambicionar a isso, e fica essa nota positiva.
1: O teu interesse
2: é o interesse
0: é o interesse de vestir a camisola e também de contribuir para o desenvolvimento da região e da cidade, concretamente.
1: Ficamos por aqui. O Sexto Sentido regressa na próxima semana para mais uma tertúlia no feminino. Obrigado a Helena Saraiva, Ludovina Margarido, Elsa Fernandes. Fiquem bem.

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3: O presidente da Câmara da Guarda diz que o município encontra-se a analisar e a detalhar alguns pontos da proposta orçamental do governo para 2027. Sérgio Costa revelou que já transmitiu a alguns membros do governo propostas de alteração com o objetivo de melhorar os apoios destinados à região, mas recusou divulgar pormenores.
4: Já analisámos algumas questões, ainda estamos a analisar algumas matérias, descalculizar mais o Orçamento de Estado. Já demos a nossa opinião a alguns governantes sobre algumas possíveis alterações que lá podem ser plasmadas e esperemos que, de facto, algumas delas possam surgir para melhorar os apoios à região. Não vou citar nenhum exemplo, porque são matérias que foram faladas à porta fechada com alguns governantes. Não o devo fazer por este respeito institucional, porque está em discussão neste momento o Orçamento do Estado.
3: Sérgio Costa defende, no entanto, que o Orçamento do Estado não tem de cobrir a totalidade das necessidades, porque há outras vias de financiamento.
4: O Orçamento de Estado não tem que cobrir tudo, há outras formas de ele poder ser feito. Há um aumento de recursos para as autarquias, para as freguesias e outras medidas à margem do Orçamento de Estado podem surgir brevemente. Só a falar daquilo que eu referenciei no Conselho de Ministros, um bom punhado daquilo que eu falei, não vai ao Orçamento de Estado. Vai sim às empresas públicas com os protocolos que têm assim e vai aos seus orçamentos. E outras coisas vão aos fundos comunitários.
3: O presidente da Câmara da Guarda sobre o Orçamento do Estado para 2027. A praia fluvial da Ponte de Juncais, em Fornos de Algodres, vai ser requalificada num investimento de 250 mil euros. Uma intervenção a desenvolver em articulação com a Agência Portuguesa do Ambiente. Para o presidente da Câmara de Fornos, Alexandre Lote, este investimento é uma oportunidade para valorizar um espaço de excelência do concelho, permitindo melhorar a gestão dos caudais, reforçar a qualidade da água e garantir uma maior disponibilidade deste recurso, assim como a atratividade da zona balnear.
5: Nós desde há muito que defendemos que aquela zona onde também temos a zona de captação está com um assoreamento muito grande e temos necessidade de compor sobretudo o pontão da Ponte Juncais. Nós temos muita dificuldade em controlar o caudal por duas razões. Temos muita areia que é preciso dragar e ao mesmo tempo temos que ter comportas que nos permitam fazer a regularização do caudal de modo a evitar que haja descargas aqui depois a nível do Conselho da Guarda. E, portanto, nós pretendemos melhorar a qualidade da água, dar melhores condições para quem usufrui da praia, mas também melhorar a qualidade para consumo humano, uma vez que temos a captação muito perto.
3: Alexandre Lote estima que a obra fique concluída até ao início do verão do próximo ano.
5: A nossa expectativa é que comecemos entre, não sabemos se ainda este ano ou durante o próximo ano, estamos em negociação com a IAPA para definir a tipologia da intervenção, que tem algumas características técnicas muito importantes, mas estamos em crer que até ao final do primeiro semestre do próximo ano, portanto, na abertura da próxima época balnear, a obra estará pronta.
3: A praia fluvial da Ponte de Juncais em Fornos de Algodres vai para obras num investimento de 250 mil euros, suportado pelo Fundo Ambiental, em articulação com a APA, Agência Portuguesa do Ambiente. Francisco de Pina vai dar nome a uma rua na Guarda. É uma homenagem ao padre nascido na cidade guardense, no século XVI. Francisco de Pina foi intérprete, missionário e padre jesuíta português, responsável pela criação da primeira escrita latinizada da língua vietnamita, na qual o alfabeto moderno do Vietnã é baseado. Uma delegação do Vietnã visitou a Guarda na semana passada e pediu que o nome de Francisco de Pina seja atribuído a uma artéria da cidade. Ora, em 1615, Francisco de Pina foi numa missão para a Cochinchina, atual Vietnã, onde se dedicou a aprender, investigar, traduzir e ensinar a língua daquela localidade. Sofia Pereira.
6: Để tri ân Francisco de Pina, không chỉ nhìn lại những gì đã bắt đầu hơn 4 thế kỷ trước, mà cùng nhau nghĩ về những gì Việt Nam và Bồ Đào Nha có thể xây dựng từ ngày hôm nay.
7: O trabalho deste guardense, Francisco de Pina, permitiu que os próprios vietnamitas começassem a aprender e a ensinar a própria escrita vietnamita. Ora, Francisco de Pina foi para o Vietnã, para a província de Gia Lai, e nunca mais voltou à terra natal. Mas agora a Guarda vai homenageá-lo, como explica Sérgio Costa, presidente da Câmara Municipal.
8: Sejamos verdadeiros, durante muito tempo, a Guarda nunca tinha dado a Francisco de Pina o lugar que ele merecia, por falta do conhecimento. E foram os vietnamitas que nos lembraram de quem ele era verdadeiramente e com este grande contributo do professor Morgado. Foi o Vietnã que primeiro nos estendeu a mão, reconheceu-o, não nos diminuiu. Muito antes, pelo contrário, agradece-nos. Porque é a partir dessa verdade que hoje assumimos o compromisso de nunca mais voltar a esquecer. Em 2023, o professor Morgado deixou uma pergunta em público à sua cidade. Será demais pedir o nome de Francisco Pina a uma artéria da nossa cidade, a um espaço público da nossa cidade? E hoje respondemos que não é demais, é justo e é devido. E por isso, em nome do município da Guarda, e assumo este compromisso, que Francisco de Pina irá dar o seu nome a um lugar emblemático da nossa cidade, cujo processo já começou. Um povo inteiro guardou o seu nome durante 4 séculos. A cidade onde nasceu tem o dever de o inscrever nas suas pedras, na sua memória. O Vietnã escreve com as letras de Francisco de Pina, e a Guarda vai escrever o nome de Francisco de Pina na sua cidade.
7: O professor de filosofia e antigo diretor do agrupamento de escolas Afonso de Albuquerque, António Morgado, foi um dos grandes impulsionadores das homenagens a Francisco de Pina e um importante elo de ligação entre os vietnamitas e os guardenses. E é quem explica o que fez Francisco de Pina.
9: Francisco de Pina, logo após a ordenação, vai para a missão da Cochinchina. Começa a encantar-se com a língua. Ele já tinha tido alguns conhecimentos da língua japonesa em Macau. Começa a ver a importância de aprender bem a língua local para poder pregar, para poder catequizar, para desempenhar as missões ou as funções normais da evangelização, e dá-se ao trabalho de começar a investigar a língua e ouvi-la bem, traduzi-la, a entendê-la, a começar a conversar com muitos jovens. Por isso é que ele, em determinada altura, estava com a ideia de, ou apresentou a ideia aos superiores em Macau, fundarem uma casa nova num sítio onde se falava melhor a língua anamita. Na altura era assim que se chamava, a língua anamita, e a partir daqui, mais ou menos desse sítio, que surge aquilo que podemos chamar uma escola de aprendizagem da língua. E aqui, com um trabalho que já vinha um pouco de trás, lá nas suas notas, que começa aquilo que se chama a romanização da língua anamita, da língua local.
7: A escrita vietnamita é complexa e Francisco de Pina começou a descodificá-la e a traduzi-la utilizando o alfabeto latino.
9: A língua local tinha uma escrita como o chinês, com caracteres ideográficos, nada tinha a ver com abecedário latino. E Francisco de Pina tem esta ideia, na sequência, aliás, do que outros já tinham feito no Japão, de começar a usar, para traduzir os tons e os sons daquela língua, o alfabeto latino, usando sinais diacríticos. Portanto, a gente olha para o atual língua vietnamita e vê aquelas letras romanas todas cheias daquilo que as pessoas julgam que são acentos. E às vezes a mesma letra, a mesma vogal, tem dois ou três acentos, uns em cima, outros em baixo. Significa que essa letra tem tons diferentes conforme aquilo que lá está. Ou seja, esses sinais, os tais sinais diacríticos, são sinais lançados nas letras do alfabeto latino para dar os sons e os tons. Porque Francisco Pina viu bem que esta língua não era só de tons, era de sons, é musical. E, portanto, o mesmo A, uma coisa é dizer A, e tem, o A tem um significado. Outra coisa é dizer A, e este tem outro significado. Outro dizer é dizer A, e tem um significado. E numa espécie de gramática que, a partir de Francisco de Pinas foi construindo, aparecem lá, precisamente, o A, simbolizado em seis claves musicais. O mesmo A tinha sons diferentes, isto para ensinar quem viesse e os próprios outros missionários que viessem para aprender mais facilmente a língua latina.
7: Certo é que há cerca de um século a escrita deixada por Francisco de Pina tornou-se oficial do Vietnã, daí a importância de Francisco de Pina para os vietnamitas.
9: E há um pouco mais de 100 anos esta escrita assim romanizada tornou-se a língua oficial do Vietnã. É por isso que eles hoje estão muito agradecidos, porque facilita muito a comunicação e a escrita, porque os caracteres, que eram milhares de caracteres, só os muito entendidos, que tinham feito muitos estudos, é que dominavam a maior parte dos caracteres. A maior parte das pessoas, enfim, tinha um conhecimento muito, muito rudimentar disso. E esta romanização fez aquilo que hoje podemos chamar uma espécie de possibilidade de democratização, de alfabetização do próprio Vietnã. É isso que eles hoje reconhecem. Ora bem, é por isso que esta gente tem um carinho muito especial por Francisco de Pina. Um carinho muito especial. A gente ouve-lhes falar de Francisco de Pina e da Guarda. Hoje a Guarda no Vietnã é uma cidade conhecida.
7: Nasceu na Guarda em 1585, passou por Coimbra e rumou à Índia, onde concluiu os estudos em Macau. Foi em 1615, com 21 anos, que foi em missão para o Vietnã, onde se dedicou à língua vietnamita, investigou-a, traduziu-a com o alfabeto latino e ensinou os próprios vietnamitas. Certo é que a escrita deixada por Francisco de Pina há 400 anos é agora a escrita oficial do Vietnã.
3: Uma delegação vietnamita visitou a Guarda na semana passada e pediu que o nome de Francisco de Pina fosse atribuído a uma artéria da cidade. Sérgio Costa disse que o processo está em andamento para que Francisco de Pina tenha o nome gravado numa rua.
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